0: de trabalho terá um pouco mais de tempo para dar início à segunda fase da linha de financiamento do programa Move Brasil. As operações, que começariam em 13 de julho, foram adiadas para o dia 27 para a conclusão de testes tecnológicos e operacionais entre os sistemas dos bancos e do programa, explica o Alice Moreira, secretário de Desenvolvimento Industrial, Inovação, Comércio e Serviços.
1: Nós fizemos uma prorrogação do programa para que isso tivesse garantido. Por quê? Porque com o fundo garantidor, não significa dizer que o trabalhador com problema de inadimplência, por exemplo, vai ter acesso a esse crédito. Mas melhora, por exemplo, a pontuação, as condições de score dos trabalhadores para ter acesso ao crédito.
0: A linha de crédito é destinada a entregadores ciclistas e motociclistas, motofretistas e mototaxistas, tanto os que trabalham por aplicativos quanto os que têm vínculo formal de emprego. O programa permite financiar um veículo zero quilômetro, como bicicleta elétrica, ciclomotor, motoneta, moto elétrica ou moto flex. A contratação do financiamento continua dependendo da análise de crédito feita pela instituição financeira. O financiamento tem prazo de até 48 meses para pagamento e carência de 2 meses. As operações contam com parte da cobertura do Fundo Garantidor de Operações, o FGO, como destaca o secretário de Desenvolvimento Industrial, Inovação, Comércio e Serviços, o Alice Moreira.
1: A utilização do fundo garantidor vai mitigar o risco de crédito. Então a gente vai ter uma cobertura de 50% da receita e 100% da operação. Com o Banco do Brasil e Caixa Econômica operando essas linhas de crédito, assim como outros bancos que se habilitarão ao programa. A taxa de juros para os homens é de 12,5% ao ano. A taxa de juros para as mulheres é de 11,5% ao ano.
0: Aqueles que não se habilitaram ainda podem fazer a solicitação, mas precisam cumprir alguns requisitos. É preciso ter CNH categoria A, estar cadastrado em aplicativos de transporte ou entrega há pelo menos 6 meses, com no mínimo 100 corridas ou entregas feitas, ou trabalhar com carteira assinada há pelo menos 6 meses. Em seguida, o trabalhador deve acessar o endereço movebrasil.sistema.gov.br e fazer a inscrição utilizando a conta Gov. Em até 5 dias úteis, o sistema informa se a solicitação atende aos critérios do programa. Com isso, os trabalhadores com participação confirmada poderão procurar a Caixa Econômica Federal, o Banco do Brasil ou outras instituições financeiras habilitadas para facilitar o crédito. Reportagem Pablo Mudim.
2: Após a divulgação de 2 taxas adicionais impostas pelos Estados Unidos a produtos brasileiros, o governo informou como isso afeta o país.
3: Levantamento feito pelo Ministério do Desenvolvimento, Indústria, Comércio e Serviços apontou que 52,7% das exportações brasileiras para os Estados Unidos não estão alcançadas pelas sobretaxas.
2: Nessa categoria estão, por exemplo, café, carnes, ferro fundido, aeronaves, suco de laranja, frutas, vários produtos químicos e a maior parte das exportações de celulose.
3: De acordo com o Ministério, com base no comércio bilateral de 2024, estima-se que aproximadamente 23,1% das exportações ao país norte-americano estejam sujeitas às novas sobretaxas.
2: Agora é lei. Mulheres poderão usar aerossol de extratos vegetais, conhecido como spray de pimenta, para autodefesa.
3: A norma foi publicada hoje no Diário Oficial.
4: Foi sancionada nesta sexta-feira a lei que autoriza em todo o país a comercialização, a aquisição e a posse de aerossol de extratos vegetais, conhecido como spray de pimenta, para a autodefesa das mulheres. Para comprar o produto, elas terão que cumprir algumas exigências, como ter idade mínima de 18 anos, apresentar documento com foto e o comprovante de residência e declarar que não possui condenação por crime doloso com violência ou grave ameaça. O dispositivo pode ter capacidade máxima de 50 ml e pode ser usado apenas para repelir agressão injusta, atual ou iminente. Ele é classificado como um instrumento de menor potencial ofensivo e deve ser composto por extratos vegetais regulamentados pela Anvisa. O aerossol deverá ser de uso individual, intransferível e não poderá conter substância letal ou que cause intoxicação permanente. A comercialização será fiscalizada pelo Poder Executivo e os comerciantes deverão manter o registro das vendas por por 5 anos e orientar as compradoras sobre o uso correto do equipamento. A nova legislação ainda cria o Programa Nacional de Capacitação em Defesa Pessoal e Uso de Instrumentos de Menor Potencial Ofensivo para Mulheres. A ideia é oferecer orientações sobre legítima defesa e ações de combate à violência doméstica. Raquel Mariano, para a Voz do Brasil.
2: E já estão em vigor novas regras para proteger as mulheres no ambiente digital.
3: O decreto publicado nesta semana estabelece diretrizes para prevenir e combater os crimes cometidos ou facilitados pelo uso de tecnologias, incluindo conteúdos manipulados por inteligência artificial.
2: Confira agora na reportagem de Luana Karen.
5: A violência contra mulheres não conhece limites físicos e, cada vez mais, as agressões se espalham pelas redes sociais, aplicativos de mensagens e outras plataformas digitais. Para enfrentar esse cenário, entraram em vigor novas regras que reforçam a proteção das mulheres no ambiente digital e estabelecem responsabilidades para as plataformas de internet, como destaca a ministra das Mulheres, Márcia Lopes.
6: Toda vez que uma mulher se sentir ofendida, humilhada, com exposição de conteúdos íntimos não consentidos, ela imediatamente denuncia para a plataforma e a plataforma tem 2 horas para a remoção desses conteúdos. Caso contrário, responderá com multa, com outros tipos de controle pela Agência Nacional de Proteção de Dados do Ministério da Justiça.
5: O decreto define o que é violência contra a mulher em ambiente digital. A norma engloba crimes e outros atos ilícitos praticados com o uso da internet e de tecnologias digitais, que provoquem sofrimento físico, psicológico, sexual, político ou econômico. A delegada-chefe adjunta da Delegacia Especial de Atendimento à Mulher, de Brasília, Mariana Almeida, destaca que grande parte das vítimas são crianças e adolescentes.
7: Muitos desses casos têm acontecido com adolescentes, principalmente ali na faixa iniciando ali dos 10, 11 anos de idade, que é o que, quando a gente acredita que elas passam a ter um acesso ao celular um pouco mais livre, né? E aí a gente vê, infelizmente, esses casos em que essas meninas são cooptadas através desses, até mesmo de chats de jogos, né?
5: Uma das principais mudanças trazidas pelo decreto é a obrigação das plataformas digitais de agir com rapidez. Nos casos de divulgação de imagens ou vídeos íntimos sem autorização, o conteúdo deverá ser retirado do ar em até 2 horas após a notificação. As empresas terão ainda que oferecer canais gratuitos e de fácil acesso para denúncias, acompanhar cada caso e divulgar informações sobre a Central de Atendimento à Mulher, o Ligue 180. A delegada-chefe adjunta Mariana Almeida destaca que muitas vezes, por estar atrás de uma tela, o criminoso acredita que pode sair impune.
7: A internet, ela deixa rastro. Então, nós temos, sim, meios, nós temos mecanismos de, através desses rastros, né, que são deixados ali, é possível, sim, responsabilizar esses agressores que tentam ali se valer desse anonimato para praticar esses crimes contra as mulheres.
5: O decreto também trata de um problema cada vez mais comum, o uso da inteligência artificial para criar imagens ou vídeos falsos de nudez ou conteúdo sexual envolvendo mulheres. As plataformas deverão adotar mecanismos para identificar e bloquear esse tipo de solicitação. Outra novidade é a determinação para reduzir o alcance de ataques coordenados contra mulheres nas redes sociais, especialmente quando envolvem mulheres que exercem funções públicas ou têm grande exposição profissional, como jornalistas. A fiscalização ficará a cargo da Autoridade Nacional de Proteção de Dados. Casos de violência contra a mulher podem ser denunciados pelo Ligue 180, que funciona gratuitamente 24 horas por dia. Violações de direitos humanos também podem ser comunicadas pelo Disque 100. Reportagem Luana Karen.
3: Atualmente, a maior parte dos serviços públicos podem ser encontrados pela internet usando a conta GovBR.
2: Mais de 177 milhões de pessoas usam o GovBR e são mais de 13 mil serviços públicos digitais disponíveis.
3: O repórter Carlos Oliveira fala quais cuidados que temos que ter com a conta. Vamos ouvir.
8: O primeiro cuidado que você precisa ter com a conta GovBR é guardar a sua senha com o mais absoluto sigilo. Nunca compartilhe com ninguém. tenha o mesmo rigor que você tem com a

0: ferramenta permite o monitoramento de quais aparelhos e em que locais a sua conta foi acessada pela última vez. E o histórico da conta GovBR, do mesmo jeito, mostra todos os acessos, além dos atendimentos feitos na plataforma. Mais de 177 milhões de pessoas usam o GovBR e são mais de 13 mil serviços públicos digitais disponíveis. A plataforma abrange serviços federais, estaduais e municipais. Segundo o diretor do Departamento de Identidade Digital da Secretaria de Governo Digital do Ministério da Gestão, Hudson Mesquita, este ambiente do GovBR é seguro.
1: Não há registros de invasões ou de vazamento de dados na plataforma GovBR. O sistema possui diversas tecnologias e processos de monitoramento que garantem a segurança dos ambientes tecnológicos e a privacidade das pessoas.
0: Para saber como aumentar o nível de sua conta, fazer a verificação em duas etapas, habilitar a gestão de dispositivos, ver como baixar o aplicativo GovBR e tirar qualquer dúvida sobre a plataforma, acesse o site gov.br/conta. Também existem unidades de atendimento presencial do GovBR. Para saber se tem uma perto de você, acesse o site gov.br/presencial. Reportagem Carlos Oliveira.
2: Lidar com dinheiro não precisa ser um bicho de sete cabeças e o aprendizado pode começar bem cedo na própria escola.
3: Para ajudar o ensino dentro das salas de aula, as secretarias de educação podem contar com material de apoio do FNDE. Saiba mais com Diego Freitas.
4: Secretarias estaduais e municipais de educação já podem acessar os materiais do projeto Educação Fiscal, Cidadania e Controle Social nas Escolas. Os conteúdos estão disponíveis no portal do Fundo Nacional de Desenvolvimento da Educação, FNDE. Os materiais podem ser utilizados em disciplinas, projetos pedagógicos locais e atividades de educação integral, observadas as definições de cada sistema de ensino. Segundo o Ministério da Educação, a proposta é apoiar o trabalho das redes da educação básica com conteúdos voltados à educação fiscal, ao orçamento público, à transparência e ao controle social. Os recursos pedagógicos e as informações sobre a adesão podem ser consultados na página do projeto, disponível em gov.br/FNDE. A adesão é voluntária. Diego Freitas, para a Voz do Brasil.
2: Termina amanhã, dia 25, o prazo para o envio de contribuições sobre a educação bilíngue de surdos no país.
3: As contribuições serão usadas para consolidar as diretrizes nacionais desta modalidade, para um ensino mais inclusivo e de maior qualidade.
5: Podem participar professores, gestores, profissionais da educação e qualquer cidadão interessado no tema. O professor universitário Emiliano Aquino, que é também pai e sobrinho de surdos, destaca a importância da participação da sociedade em torno deste tema.
6: Essas opiniões da sociedade constituem uma das fontes que ajudam os conselheiros a pensarem e a deliberarem. Isso é absolutamente fundamental para que a modalidade possa ter consequências nos sistemas de ensino, nas escolas.
5: A consulta pública vai embasar a elaboração das diretrizes curriculares nacionais da educação bilíngue de surdos, um norte para estados e municípios na expansão e na consolidação dessa modalidade de ensino. Alguns dos pontos abordados pelo documento são o uso da língua brasileira de sinais nas escolas, o ensino do português escrito como segunda língua, a formação de professores bilíngues e a produção de materiais didáticos específicos para estudantes surdos. Para contribuir, basta acessar a plataforma brasilparticipativo.presidencia.gov.br. Reportagem Thaís Antônio.
2: E você pode aprender inglês e espanhol pela internet na plataforma MEC Idiomas.
3: A ferramenta é voltada à aprendizagem do nível básico ao avançado.
2: Saiba como se inscrever com Thaísa Vitória.
7: Uma plataforma gratuita para estudantes iniciarem ou complementarem o aprendizado em línguas estrangeiras. Esse é o objetivo do MEC Idiomas, que oferece cursos de inglês e espanhol por meio do portal mecidiomas.mec.gov.br ou de aplicativo. Para acessar a ferramenta, é necessário fazer login com uma conta gov.br. O usuário deve escolher o idioma que quer aprender. Em seguida, pode realizar o teste de proficiência disponível, que avalia o grau de conhecimento, ou iniciar diretamente pelo nível básico. Depois, é só começar as aulas, realizar os exercícios propostos e

0: e avançar pelas unidades do curso. As aulas são organizadas em 6 níveis de aprendizado. Cada um deles reúne de 4 a 6 módulos, contendo entre 10 e 15 aulas. No total, estão disponíveis cerca de 800 aulas. Ao concluir um nível, o estudante recebe um certificado. Thaísa Vitória para a Voz do Brasil.
1: As férias de julho estão na reta final e o fim de semana promete ser de praias, piscinas, rios e lagos para crianças e adolescentes.
2: Mas, para garantir que a diversão não vire tragédia, a atenção com os pequenos precisa ser redobrada.
1: É amanhã, dia 25 de julho, é o Dia Mundial de Prevenção do Afogamento, uma data que reforça cuidados simples e que podem salvar vidas.
2: E a repórter Graziele Bezerra mostra o que pais e responsáveis devem fazer para proteger a garotada.
3: A babá Cassiane de Freitas aproveitou os últimos dias de férias para levar a filha Ruth Esther, de 8 anos, para brincar e nadar no Lago Paranoá, em Brasília. Mas em nenhum momento da brincadeira desviou a atenção da menina. Era um olho na cria e o outro também.
4: Ia ter bastante atenção, né? Porque criança cega a gente. Eu tenho muito medo também, por isso que eu deixo ela só no raso mesmo, porque a água é traiçoeira, né?
3: Nadar no lago é uma das brincadeiras preferidas da Ruth, que está sempre atenta para evitar acidentes na água.
5: Eu brinco de peixe, porque eu amo nadar. Eu tomo cuidado para mim não afogar, porque eu sou inteligente.
3: O Davi Lucas, de 13 anos, também aproveitou os últimos dias de férias na água, mas tudo com muita atenção e cuidado.
6: Eu sei nadar, mas não sou aquela pessoa que nada muito bem, e aí de vez em quando eu uso boia, mas como aqui eu tava com meu pai, né, ele tava tendo atenção e me olhando.
3: Dados do Ministério da Saúde apontam que dos cerca de 72 mil afogamentos ocorridos no Brasil entre 2010 e 2023, mais de 13 mil foram de crianças e adolescentes de 0 a 14 anos. Para os pequenos, entre 1 e 4 anos, essa é a segunda maior causa de mortes acidentais no país. E o afogamento em águas naturais, como rios e lagos, foi o mais frequente. Segundo o sargento Flávio Rosa, do Grupo de Operações Aquáticas do Corpo de Bombeiros do Distrito Federal, existem cuidados que precisam ser adotados para evitar que a diversão seja substituída por tragédia.
7: Em afogamento, a gente fala que água no umbigo é sinal de perigo. Uma criança deve estar a um braço de distância do adulto responsável. A responsabilidade sobre a criança é do próprio responsável e não delegar isso jamais. Existe um tipo de boia que é o mais eficaz, que é ela que vai no tórax da criança e vai nos braços. Mesmo com equipamento, a criança deve estar sob observação.
3: Para os adultos, o alerta do sargento é: se beber, não mergulhe.
7: Mais de 70% dos afogamentos têm influência da bebida alcoólica. Bebeu, interessante que não entre na água.
3: O Brasil tem uma política nacional de redução da morbimortalidade por acidentes e violências. O plano estabelece diretrizes para prevenir mortes e ferimentos causados por acidentes no país. Entre as diretrizes dessa política está a promoção de práticas e comportamentos seguros e saudáveis para evitar que os afogamentos acabem em morte ou lesões físicas, como explica a médica do Hospital Universitário de Brasília, Thaís Mendonça Barbosa.
8: É importante que a gente determine quem é o guardião da vez, né? Quem que vai cuidar daquelas crianças que estão próximas à água e que essa pessoa tenha atenção total naquilo. Claro que saber nadar diminui o risco, mas a gente tem que lembrar que ele não elimina, né? Brincadeiras na água, essa criança pode engolir a água, ela pode bater a cabeça num salto. Por isso que mesmo crianças que sabem nadar precisam estar sob supervisão e a gente lembrar que tudo acontece em questão de segundos, né?
3: O socorro imediato pode salvar vidas em caso de afogamentos. As ocorrências devem ser comunicadas ao SAMU no 192 ou aos bombeiros no número 193. Reportagem Graziele Bezerra.
1: E hoje, sexta-feira, Luciana, tem dica para o final de semana. Que tal assistir de casa um filme brasileiro?
2: Acho uma ótima ideia, Ellen. E a dica que quem vai dar sou eu. É a plataforma pública de streaming Tela Brasil, que tem mais de 550 opções de produções.
1: É, além de produções infantis, tem alguns indicados ao Oscar, como O Que É Isso, Companheiro? E clássicos como Deus e o Diabo na Terra do Sol, de Glauber Rocha.
9: A produção nacional de cinema está disponível a qualquer pessoa, em qualquer lugar, na palma da mão. É o Tela Brasil, primeira plataforma pública de streaming do audiovisual brasileiro. São filmes premiados, documentários, produções infantis, obras musicais e animações, entre mais de 550 títulos no catálogo. E o acesso é gratuito. Basta usar a conta gov.br. A plataforma apresenta ainda filmes brasileiros indicados ao Oscar, entre eles O Quatrilho, de Fábio Barreto, e O Que É Isso, Companheiro, de Bruno Barreto, além de sucessos de bilheteria, como Carandiru, de Hector Babenco, e Olga, de Jaime Monjardim. Também estão disponíveis clássicos do cinema brasileiro, como Deus e o Diabo na Terra do Sol, de Glauber Rocha, e A Hora da Estrela, de Suzana Amaral. Mais de 300 obras oferecem recursos, como legendas descritivas, audiodescrição e tradução em libras. O aplicativo Tela Brasil está disponível para celulares e tablets com sistemas Android e iOS e na versão para computadores no endereço telabrasil.cultura.gov.br. Daniele Popov para A Voz do Brasil.
2: Agências do INSS terão mais de 13 mil vagas de atendimento nesse fim de semana em todas as regiões do país.
1: Os atendimentos serão destinados à realização de perícias médicas e avaliações sociais, etapas obrigatórias para concessão de benefícios.
2: Para ser atendido, o cidadão precisa agendar pelo site ou aplicativo Meu INSS, ou então pelo telefone na central 135.
1: E essas foram as notícias do governo federal.
2: Uma realização da Secretaria de Comunicação Social da Presidência da República.
1: Com produção da empresa Brasil de Comunicação.
2: Fique agora com as notícias do Poder Judiciário e do Congresso Nacional. Boa noite e um bom fim de semana.
1: Boa noite e até segunda-feira.
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12: No Tribunal Constitucional de Portugal, o presidente do STF defende criação de rede de cortes constitucionais em defesa da independência judicial.
13: Para o STJ, é assédio de consumo a visita não solicitada a idosos para oferecer empréstimo consignado.
12: Tribunal Superior do Trabalho apoia a campanha de combate ao tráfico de crianças e adolescentes pela internet.
13: Boa noite, eu sou Marcela Luiz.
12: E eu sou Walter Lima.
13: O presidente do Supremo Tribunal Federal, ministro Edson Fachin, defendeu nesta sexta-feira, em Lisboa, a criação de uma rede de cortes constitucionais da América Latina, do Caribe e da Península Ibérica.
12: A proposta foi apresentada durante uma visita institucional ao Tribunal Constitucional de Portugal, com o objetivo de fortalecer a cooperação entre os tribunais na defesa da democracia, do Estado de Direito e da independência do Judiciário. Marcelo Della Libera.
14: O presidente do Supremo fez um balanço da agenda de sexta-feira em Portugal e destacou os avanços nas relações entre as instituições de justiça dos países de língua portuguesa.
15: Tivemos dois encontros muito produtivos. O primeiro com o Conselho Superior da Magistratura de Portugal, no qual discutimos integrações institucionais muito importantes. O segundo encontro que tivemos foi com o senhor presidente do Tribunal Constitucional Português e nós levamos a ele a nossa preocupação para criar e desenvolver uma rede na comunidade dos países de língua portuguesa de defesa da autonomia e da independência judicial.
14: Durante a agenda, também foi anunciada a primeira edição do curso Justiça 4.0. A formação será realizada em novembro no Supremo Tribunal Federal e reunirá representantes da comunidade dos países de língua portuguesa.
13: Para o STJ, é assédio de consumo a visita domiciliar de correspondentes bancários a aposentados e pensionistas do INSS sem solicitação para oferecer empréstimos consignados.
12: Essa prática é proibida pelo Código de Defesa do Consumidor. Fátima Uchoa.
16: O Ministério Público do Maranhão ajuizou ação civil pública após denúncias de assédio de consumo em Timbiras. A terceira turma do STJ manteve a decisão da Justiça Maranhense que condenou instituições financeiras a não realizarem visitas à casa de idosos para oferecer empréstimos consignados quando o serviço não tiver sido solicitado. Segundo a ministra relatora Nancy Andrighi, considerando a hipervulnerabilidade do idoso, a visita domiciliar não solicitada reduz drasticamente a margem de reflexão, pressionando a aceitação imediata do serviço.
13: Tribunal Superior do Trabalho apoia campanha de combate ao tráfico de crianças e adolescentes pela internet.
12: Este ano, a iniciativa foca na conscientização sobre os riscos das redes sociais. Marla Lacerda.
17: A campanha O Tráfico de Pessoas é Real quer conscientizar pais, mães, professores e sociedade sobre os perigos que sites e redes sociais oferecem. Um alerta sobre conversas aparentemente inocentes em ambientes virtuais, mas que, na verdade, terminam em aliciamento de vítimas. Mais de 3 milhões por ano. A campanha faz parte do projeto Liberdade no Ar, que desde 2022 conta com o apoio da Justiça do Trabalho na divulgação de vídeos e banners de conscientização.
13: Justiça determina que vereador de Joinville, em Santa Catarina, e outro réu removam vídeos ofensivos publicados em redes sociais.
12: A ação foi apresentada pelo Ministério Público Federal, Vanessa Pereira.
18: Segundo a ação, os vídeos publicados por um vereador de Joinville, em Santa Catarina, e por outro réu, contém mensagens discriminatórias e ofensivas contra moradores de comunidades periféricas, migrantes e beneficiários de programas sociais. Com isso, a Justiça Federal em Florianópolis determinou que os réus removam os conteúdos do ar em até 24 horas e que a empresa Meta retire os links das publicações do ar em até 48 horas, sob pena de multa.
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12: Boa noite.
13: E um bom fim de semana.
12: E até segunda-feira.
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14: Eu sou Humberto Pinheiro e estes são os destaques de hoje do Jornal do Senado, que começa agora. Acordo entre Mercosul e União Europeia é destaque da pauta internacional do Senado. Lei garante crédito a empresas afetadas pela crise no comércio externo. Aprovada pelo Senado, lei garante meia entrada na Copa do Mundo Feminina de 2027. Boa noite. O acordo de livre comércio entre o Mercosul e a União Europeia foi o principal destaque da pauta internacional do Senado no primeiro semestre. Após 26 anos de negociações, os senadores aprovaram o acordo provisório de comércio entre os dois blocos. A medida abre caminho para a formação de uma das maiores áreas de livre comércio do mundo, com um mercado de mais de 700 milhões de consumidores. Mais informações com o repórter Pedro Pincer.
19: O texto prevê redução de tarifas para 91% dos produtos importados pelo Mercosul e 95% dos produtos importados pela União Europeia. O acordo criará uma das maiores áreas de livre comércio do mundo, ligando os dois blocos em um mercado de mais de 700 milhões de pessoas. Entre os pontos positivos estão o aumento das exportações agrícolas, maior acesso a equipamentos e maquinários europeus, atração de investimentos e modernização industrial. A senadora Tereza Cristina, do Progressistas de Mato Grosso do Sul, deu mais detalhes sobre o tratado.
20: E o acordo, ele é muito amplo. Ele trata de compras governamentais, investimentos, ele trata do setor financeiro, produtos do agro que vão ter acesso ao mercado europeu com alíquotas mais baratas e também o que nós vamos receber de lá. É uma coisa de mão dupla o acordo, não só o que nós exportamos e o que nós vamos importar de lá.
19: Outro acordo de livre comércio considerado importante foi o firmado entre o Mercosul e Singapura. Pelo texto, o país asiático considerará isenção tarifária imediata e integral a totalidade de produtos exportados pelo Mercosul. Já o Bloco Sul-Americano se compromete a eliminar progressivamente, em até 15 anos, as tarifas incidentes sobre 95,8% dos produtos do país asiático, o que corresponde a 90,8% do total do valor atualmente importado. Outros tratados internacionais aprovados dizem respeito à proteção de direitos do consumidor em contratos do Mercosul e projetos de coprodução cinematográfica com a França e com a China.
0: Foi sancionada a lei que cria linhas de crédito para empresas afetadas pelas crises do comércio internacional. A medida prevê até 15 bilhões de reais em financiamentos para exportadores de outros setores da economia. O objetivo é ampliar o acesso ao crédito, preservar a competitividade das empresas brasileiras e reduzir os impactos de instabilidade no mercado externo. Repórter Patrícia Oliveira.
21: A nova lei busca reduzir o impacto do aumento das tarifas sobre produtos brasileiros. Poderão ter acesso ao crédito empresas da indústria, da agropecuária, da pesca, da aquicultura, da mineração e também cooperativas e associações. Os recursos podem ser usados para capital de giro, compra de máquinas e equipamentos e modernização da produção. O presidente da Comissão de Relações Exteriores, senador Nelsinho Trade, do PSD de Mato Grosso do Sul, defende a atuação coordenada das instituições brasileiras.
22: Precisamos entender se os instrumentos criados são suficientes para enfrentar uma situação como essa e, se necessário, discutir aperfeiçoamento, sempre com base em critérios técnicos e na proteção da economia brasileira.
21: O governo prevê que o novo tarifaço vai atingir 18% das exportações brasileiras para os Estados Unidos.
0: A Comissão de Constituição e Justiça aprovou neste ano um pacote de propostas voltadas à eficiência do Poder Judiciário, à modalidade administrativa, à segurança de servidores essenciais e à regulação de direitos civis. Entre as matérias estão o estabelecimento de barreiras contra a sobrecarga processual em tribunais superiores, a tipificação de novos crimes qualificados e o endurecimento das normas contra a lavagem de dinheiro no país. A reportagem é de Bruno Lourenço.
23: A Comissão de Constituição e Justiça votou neste primeiro semestre restrições para o uso de dinheiro em espécie para compra de imóveis, a autorização para que servidores públicos sejam MEIs e iniciativa que define critérios objetivos para a concessão da assistência judiciária gratuita. Os senadores chancelaram ainda a regulamentação do chamado filtro de relevância para a admissão de recursos especiais direcionados ao Superior Tribunal de Justiça. O relator da matéria, senador Sérgio Moro, do PL do Paraná, enfatizou que o acúmulo de processos nas cortes superiores inviabiliza uma justiça de qualidade.
24: Porque o acesso em demasia aos tribunais superiores, pelo acúmulo de milhares de processos nessas cortes, acaba dificultando a porta de saída. E o cidadão quer ver o final do processo.
23: A CCJ também aprovou no semestre a criminalização do exercício ilegal da medicina veterinária e o projeto que agrava as punições para crimes cometidos contra profissionais das áreas de saúde e de educação no exercício das funções. A comissão estabeleceu ainda regras de custódia compartilhada de animais de estimação em casos de dissolução conjugal, fixou o prazo máximo de 5 anos para regularização e reordenamento de fios aéreos em postes pelas empresas de telefonia e energia e assegurou a equiparação de direitos de agentes indígenas de saúde e de vigilância sanitária aos agentes comunitários.
0: Apesar de reconhecer que o acesso à educação foi ampliado nas últimas décadas, o senador Confúcio Moura, do MDB de Rondônia, lembrou que é preciso garantir permanência dos alunos nas escolas, evitando a evasão e que haja aprendizagem efetiva. Para que isso ocorra, argumentou, é necessário valorizar os professores. Confúcio Moura também destacou que a melhoria da educação depende da continuidade das políticas públicas relacionadas ao setor e da redução das desigualdades entre as regiões do país.
25: Já não se trata apenas de garantir acesso, temos que garantir a permanência do aluno na sala de aula, a aprendizagem efetiva do aluno, a formação que prepare o cidadão para a vida. É aí que está o segredo, o nó da questão.
0: A A FIFA começou a receber o cadastro de interessados em comprar ingressos para a Copa do Mundo Feminina de 2027, que será realizada no Brasil. Lei aprovada pelo Congresso Nacional garante o direito à meia entrada para estudantes, idosos, jovens de baixa renda e pessoas com deficiência. O benefício vale para todos os jogos disputados no país e busca ampliar o acesso do público ao maior torneio do futebol feminino. Mais detalhes com Rodrigo Rezende.
3: O cadastro para receber informações sobre a compra dos ingressos para a Copa do Mundo Feminina de 2027 já começou. As informações estão no site fifa.com. A lei com as regras para a Copa de 2027, aprovada pelo Congresso, garante uma carga de ingressos com preços pela metade para estudantes, pessoas com mais de 60 anos e jovens de baixa renda com até 29 anos cadastrados no Cade Único. O senador Romário, do PL do Rio de Janeiro, destaca que o evento de 2027 terá um legado importante e se aproveitará da estrutura construída para a Copa de 2014.
4: Estamos falando de jovens e crianças que certamente irão se inspirar com as atletas e com a festa nos estádios. Estamos falando também do turismo e dos recursos da economia que serão gerados.
3: 8 cidades brasileiras serão sedes da Copa do Mundo em 2027. São elas: Rio de Janeiro, São Paulo, Belo Horizonte, Recife, Fortaleza, Salvador, Brasília e Porto Alegre.
0: Com trabalhos técnicos de João Lira, o Jornal do Senado fica por aqui. Acompanhe agora as notícias do Tribunal de Contas da União e da Câmara dos Deputados. Boa noite e um bom fim de semana.
5: Minuto do TCU.
6: O Tribunal de Contas da União avaliou a política que busca garantir o acesso da população aos serviços postais em todo o país. O objetivo é assegurar que cartas e encomendas continuem chegando a todos os brasileiros, inclusive em regiões mais distantes. A auditoria apontou que os serviços postais continuam sendo essenciais, principalmente para moradores de áreas rurais e locais de difícil acesso. Nessas regiões, eles também garantem o acesso da população a documentos, medicamentos e outros serviços importantes. O TCU identificou desafios como dificuldades de financiamento, falhas no acompanhamento da qualidade dos serviços e necessidade de melhorar o planejamento. Por isso, o tribunal recomendou medidas para fortalecer a gestão, aumentar a transparência e garantir a continuidade dos serviços em todo o Brasil. Saiba mais em tcu.gov.br.
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7: Câmara aprova atendimento permanente para mulheres vítimas de violência.
8: Comissão limita a autoria de obra artística com uso de inteligência artificial.
7: Projeto prevê medidas para enfrentar os impactos climáticos nas escolas.
8: Plenário pode votar medida que impede fim repentino de jogos eletrônicos.
7: Boa noite. Já pode entrar na pauta de votações do plenário projeto que obriga empresas de jogos eletrônicos a avisarem antes de retirarem o produto do mercado. O repórter Antônio Vital tem os detalhes da proposta.
26: Daí o regime de urgência pode ser votado no plenário da Câmara, projeto que pretende acabar com um dos principais motivos de queixas de jogadores de videogames, que é a retirada do produto do ar pela empresa desenvolvedora sem que haja um aviso prévio ou até mesmo a chance de manter o game em um servidor próprio, disponível para quem quiser. Hoje, diversos videogames vendidos no mercado, na verdade, não passam de uma licença que dá direito aos compradores a acessarem o conteúdo online, sem que o jogo possa ser baixado no computador. Isso significa que, quando a empresa decide retirar o produto do mercado, os jogadores que pagaram pela licença ficam sem acesso ao game. O projeto que ganhou o regime de urgência foi apresentado pela deputada Jandira Fegali, do PCdoB do Rio de Janeiro, e prevê obrigações para as empresas desenvolvedoras dos jogos. Obriga, por exemplo, que os consumidores sejam avisados com antecedência de 180 dias antes da retirada do produto e determina que os jogos fiquem disponíveis por pelo menos 2 anos antes de serem descontinuados. Os jogadores terão ainda o direito de serem informados se estão comprando um jogo que pode ser baixado no computador ou apenas uma licença para acesso online ao produto. Nesse caso, o fornecedor do jogo terá ainda que disponibilizar uma versão alternativa do jogo sem custos extras ou devolver o dinheiro pago, corrigido, quantia proporcional ao tempo de uso do produto. Segundo a autora do projeto, Jandira Fegali, as medidas foram sugeridas por comunidades de jogadores e complementam as regras do marco legal da indústria de jogos eletrônicos, uma lei aprovada em 2024. Além das obrigações das empresas, a proposta cria um fundo para preservação e fomento dos jogos eletrônicos. Os recursos serão destinados à preservação, catalogação, restauração e disponibilização pública dos jogos nacionais considerados relevantes, o que será feito em parceria com o Instituto do Patrimônio Histórico e Artístico Nacional, o IFAM. O regime de urgência foi aprovado de maneira simbólica pelo plenário. O deputado Kim Kataguiri, do Missão de São Paulo, defendeu as medidas previstas para evitar que o consumidor compre uma licença achando que está adquirindo um jogo, mas ele criticou a criação do fundo.
1: Os jogadores não estão pedindo a criação de um fundo público, os jogadores não estão pedindo que o IFAM faça qualquer regulamentação. A demanda é simplesmente corrigir uma falha de mercado, assimetria de informação. A empresa sabe quando vai encerrar o servidor, a empresa sabe até onde vai manter as suas atividades, mas não esclarece isso para o consumidor. A empresa sabe que não está vendendo o jogo, a empresa sabe que está vendendo licença, mas não deixa isso claro para o consumidor.
26: O projeto proíbe a venda de qualquer jogo eletrônico que não possa ser utilizado pelo consumidor de forma independente após o encerramento do serviço, com exceção daqueles oferecidos por meio de assinatura, e desde que isso esteja claro no contrato. A punição para a empresa que não obedecer às regras é multa que pode ser de 1% do faturamento bruto ou R$500 mil. Com o regime de urgência, o projeto pode ser votado a qualquer momento no plenário da Câmara, sem passar pela análise das comissões permanentes da Casa. Rádio Câmara, de Brasília, Antônio Vital.
2: Previdência.
9: Sérgio Brito, do PSD da Bahia, pede urgência na votação do projeto que regulamenta a aposentadoria especial dos agentes comunitários de saúde e dos agentes de combate às endemias. Ele lembra que a medida beneficia mais de 400 mil profissionais e reconhece o trabalho realizado para melhorar a atenção básica.
15: Esses profissionais estão todos os dias nas ruas, enfrentando sol, chuva, doenças e situações de risco para cuidar da saúde da nossa população. Eles são a porta de entrada do SUS e merecem reconhecimento. O projeto garante uma aposentadoria mais justa, aos 52 anos de idade para os homens e 50 anos para as mulheres, com pelo menos 20 anos de efetivo exercício na função, além de assegurar integralidade e paridade nos benefícios.
16: Sérgio Brito lembra ainda que o texto estabelece regras para os servidores que exerceram parte da carreira em outras atividades. Para ele, a proposta representa um ato de justiça e fortalece o SUS ao valorizar os profissionais responsáveis pela prevenção de doenças e pelo cuidado das famílias.
2: Agricultura.
9: O governo federal editou uma medida provisória como parte do acordo com o Congresso e o setor agropecuário para buscar soluções para a dívida agrícola. A repórter Silvia Munhato traz mais informações sobre o texto enviado pelo Executivo.
17: A Câmara analisa a medida provisória que autoriza a criação de linhas de crédito rural para recomposição de dívidas de produtores rurais e cooperativas afetados por eventos climáticos adversos ou pela redução nos preços de comercialização de seus produtos. O texto é fruto de um acordo entre o governo, representantes do setor e parlamentares, anunciado pelo presidente da Câmara dos Deputados, Hugo Mota. O deputado Alceu Moreira, do MDB do Rio Grande do Sul, da Frente Parlamentar da Agropecuária, disse que o setor teve que ceder nas suas reivindicações, mas que o acordo foi bom, porque sinalizou para a criação de um fundo garantidor que poderá reduzir custos de forma mais permanente.
18: Porque o fundo garantidor reduz o risco de quem financia. Se nós tivermos outro problema climático, o fundo garantidor vai conseguir indenizar as lavouras pela perda, o que significa dizer que o seguro agrícola que virá logo depois será muito mais barato, porque ele terá menos risco de indenização pela incidência do prejuízo.
17: Segundo o governo, a medida provisória deverá permitir a renegociação de mais de 100 bilhões de reais em dívidas, com um impacto anual nas contas públicas inferior a 4 bilhões de reais. Para ter acesso aos benefícios, produtores rurais e cooperativas devem ter registrado entre 2019 e 2025 perdas em duas ou mais safras, que resultaram na redução de, no mínimo, 30% da renda bruta esperada. Os encargos financeiros ficarão entre 6% ao ano e 12% ao ano, dependendo do porte do produtor. O prazo de reembolso será de até 8 anos, com carência de 2 anos para o pagamento da primeira parcela do principal. A medida provisória ainda permite que os bancos prorroguem por até 30 dias o vencimento das operações de crédito de produtores que estavam adimplentes até o dia 14 de julho. Da Rádio Câmara de Brasília, Silvia Minhar.
2: Desenvolvimento Regional.
10: Projeto de Hildo Rocha, do MDB do Maranhão, obriga os estados e a União a informarem as câmaras de vereadores sobre a execução de obras e serviços nos municípios. Ele explica que a ideia é ampliar a transparência e permitir que os vereadores acompanhem investimentos feitos com recursos públicos.
11: O governo federal, eles têm executado obras diretamente nos estados e nos municípios. E os estados também. Tem estado que até reforma de praça fazem. Entretanto, os vereadores, eles não têm acesso a essas informações. A União chega lá, o governo federal, através de algum órgão do governo federal, executa a obra e o vereador fica sem saber o que é que está acontecendo ali. Da mesma forma, o governo do estado chega no município, executa a obra e faz o serviço. E os vereadores ficam sem saber.
12: Pelo texto, devem ser repassadas informações como valor da obra, fonte dos recursos, prazos e identificação do órgão executor ou da empresa contratada. Hildo Rocha acrescenta que a medida prevê punição para quem deixar de comunicar as ações ao Legislativo Municipal.
2: Educação.
10: Avança na Câmara projeto que prevê medidas para enfrentar os impactos climáticos nas escolas. A repórter Júlia Lopes traz mais informações sobre a proposta.
13: A Comissão de Educação da Câmara dos Deputados aprovou um projeto que estabelece diretrizes para reduzir os efeitos das mudanças climáticas no ambiente escolar, como ondas de calor e chuvas intensas. A proposta prevê ações de adaptação e educação ambiental nas unidades de ensino, além de medidas para garantir conforto térmico em salas de aulas e áreas comuns. Para a autora do projeto, deputada Sâmia Bonfim, do PSOL de São Paulo, adaptar as estruturas das escolas às mudanças climáticas é fundamental.
14: As escolas elas precisam estar adaptadas para que o direito à educação seja assegurado, para que os alunos possam aprender e para que os trabalhadores da educação possam trabalhar, porque senão é inviável, é impossível. E aí o projeto propõe iniciativas e diretrizes para que haja mudança da estrutura, da arquitetura, instalação de ar-condicionados, ventiladores, arborização, ou seja, é uma meta mesmo, uma construção de escolas em que a infraestrutura considere as questões climáticas também.
13: No texto proposto pela relatora, deputada Silvia Cristina, do PP de Rondônia, haverá mudanças na Lei de Diretrizes e Bases da Educação para garantir que seja de responsabilidade do poder público realizar instalações escolares adequadas ao clima de acordo com cada região. Segundo a relatora, não é necessário alterar regras sobre o uso de recursos da educação. Ela explicou que os investimentos para a adaptação das escolas já podem ser feitos com base na legislação atual. Dados do Censo Escolar de 2023 mostram que apenas 3 em cada 10 salas de aula da rede pública têm climatização. Isso significa que cerca de 70% ainda não contam com esse tipo de estrutura. Na rede privada, o índice de salas climatizadas chega a 47%. Ainda segundo o levantamento, cerca de 7.500 escolas não têm acesso à água potável e mais de 3.200 não contam com nenhuma fonte de água. Da Rádio Câmara de Brasília, Júlia Lopes.
12: O projeto que propõe medidas para a redução dos efeitos climáticos nas escolas ainda será analisado pelas comissões de Desenvolvimento Urbano, Finanças e Tributação e Constituição e Justiça.
2: Saúde.
10: A Câmara aprovou e já encaminhou ao Senado o projeto de Jorge Sola, do PT da Bahia, que permite a dispensa de licitação para aquisição pelo SUS de medicamentos da empresa brasileira de hemoderivados e biotecnologia, a Hemobras.
12: O deputado explica que a medida agiliza o acesso aos produtos, reduz entraves administrativos e fortalece a produção nacional. Jorge Sola acrescenta que a proposta garante o abastecimento do SUS e preserva o caráter público da produção desses medicamentos por meio da Hemobras.
20: É bom lembrar que a Hemobras produz hemoderivados a partir do plasma excedente coletado na rede de banco de sangue do SUS. E no Brasil, A nossa Constituição proíbe a comercialização do sangue e de todos os tecidos e órgãos. Então, não é possível uma empresa privada produzir hemoderivados no Brasil, porque sangue no Brasil não é mercadoria, sangue não pode gerar lucro. Por isso foi criada a Hemobras e por isso que a dispensa de licitação é extremamente coerente e necessária para o SUS.
2: A comissão aprova projeto que limita a autoria de obras com uso de inteligência artificial. A repórter Sofia Peçanha tem os detalhes.
19: A Comissão de Ciência, Tecnologia e Inovação aprovou o projeto que estabelece que apenas pessoas físicas podem ser reconhecidas como autoras de obras literárias, artísticas ou científicas. A proposta, apresentada pelo deputado Jonas Donizete, do PSB de São Paulo, altera a Lei de Direitos Autorais. Na prática, o texto reforça que, mesmo quando há uso de ferramentas de inteligência artificial no processo de criação, a autoria só poderá ser atribuída a um indivíduo humano, independentemente do nível de autonomia da tecnologia utilizada. O relator da proposta na comissão, o deputado Davi Soares, do Podemos de São Paulo, destacou que o uso de inteligência artificial deve ser equiparado a outras ferramentas usadas no processo criativo, como, por exemplo, pincéis e tintas utilizados por um artista plástico.
21: O uso das ferramentas de IA não pode ser considerado de forma diferente do emprego de qualquer outra ferramenta utilizada para a criação de obras, sejam elas físicas, analógicas ou digitais.
19: Segundo o projeto, a inteligência artificial pode ser usada como instrumento, mas não pode ser considerada autora de uma obra. Por exemplo, um escritor que utiliza um programa de IA para ajudar na elaboração de um texto continua sendo autor. Já conteúdos gerados automaticamente sem participação criativa humana relevante não terão autoria reconhecida. Na justificativa da proposta, o autor esclarece que a criação intelectual é um ato profundamente humano, que reflete a individualidade, a personalidade e a criatividade do autor. Atributos que sistemas de IA, por mais avançados que sejam, não possuem. O relator, o deputado Davi Soares, ressaltou que a medida pretende proteger os criadores e evitar impactos no mercado cultural, como a produção em massa de conteúdos automatizados e a concentração no setor devido ao rápido avanço tecnológico.
21: Entretanto, a velocidade da evolução desses sistemas, a massificação do uso, exige uma resposta legislativa mais rápida, sob pena de estar sendo criada uma insegurança no ambiente de trabalho de artistas para os negócios de editores.
19: Agora, o projeto que assegura a humanos os direitos autorais de obras produzidas com o uso de inteligência artificial segue para análise na Comissão de Cultura. Da Rádio Câmara de Brasília, Sofia Peçanha.
22: Justiça.
23: Paulo Soares, do Podemos de São Paulo, apresentou o projeto de lei que cria o crime de corrupção sistêmica na legislação brasileira. O texto prevê punições para agentes públicos envolvidos em esquemas ilegais de desvio de recursos do contribuinte.
24: É fundamental que a gente possa penalizar, criminalizar o que eu chamo de corrupção sistêmica, ou seja, incluir no Código Penal um dispositivo que possa colocar na cadeia para valer desde o político, aquele com o mandato, até o seu assessor que tenha participado de alguma maneira dos esquemas de corrupção. Ou seja, é o interlocutor que foi chamar um prefeito, um vereador, uma empresa terceirizada para fazer parte da esquema. Todos os agentes envolvidos nos esquemas de corrupção precisam ser penalizados e com cadeia. Inclusive, prevê penas pesadas, mais de 20 anos de prisão, no caso, por exemplo, de políticos com mandato.
2: Paulo Soares explica que o projeto amplia a responsabilização de todos os envolvidos em esquemas de corrupção e prevê penas mais rigorosas para esses crimes. Ele afirma que a proposta fortalece o combate à corrupção e aumenta a transparência na administração pública.
22: Segurança Pública.
23: A Câmara aprovou a oferta de canais de atendimento permanentes para mulheres vítimas de violência. A repórter Paula Bittar acompanhou a votação.
25: A Comissão de Constituição e Justiça da Câmara aprovou um projeto que determina a oferta permanente e gratuita de canais telefônicos e virtuais de atendimento para mulheres em situação de violência doméstica e familiar. O texto aprovado prevê que esses canais funcionem 24 horas por dia, todos os dias da semana, com profissionais capacitados para receber notícias de infrações penais, orientar as vítimas e encaminhá-las à rede de apoio. A proposta também estabelece que deverão ser elaborados relatórios mensais a partir dos dados coletados para subsidiar políticas públicas. A relatora do projeto na comissão, deputada Lídice da Mata, do PSB da Bahia, comentou a importância de reforçar a legislação de combate à violência contra mulheres.
0: Muitas vezes o primeiro pedido de ajuda acontece por telefone ou pela internet. Garantir que esses canais funcionem 24 horas por dia, todos os dias, de forma ininterrupta, faz com que a garantia, a proteção à mulher, ela possa ser efetiva. Que esses profissionais que funcionam nesses serviços sejam profissionais capacitados, significa ampliar o acesso à proteção e salvar vidas. Fortalecer a Lei Maria da Penha é reafirmar que o Estado não pode tolerar nenhuma forma de violência contra a mulher.
25: A proposta que determina a oferta permanente e gratuita de canais telefônicos e virtuais de atendimento para mulheres em situação de violência doméstica e familiar já pode seguir para o Senado, a menos que haja recurso para análise pelo plenário da Câmara. Da Rádio Câmara, de Brasília, Paula Bittar.
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4: Raimundo, PT do Rio de Janeiro, apresentou projeto que obriga síndicos de condomínios a comunicar às autoridades casos de suspeita de violência contra mulheres, crianças, idosos e animais. O objetivo é ampliar o enfrentamento da violência nos espaços residenciais.
5: Nos condomínios, muitas vezes, a gente tem aquela expressão: em briga de marido e mulher, ninguém mete a colher. A gente se posiciona sim. Então, esse nosso projeto diz que, em caso de suspeita de violência contra mulheres nos condomínios, contra pessoas idosas nos condomínios, contra crianças nos condomínios e também violência contra animais, portanto, a violência pet, os síndicos desses condomínios, eles têm a obrigação de se reportar às autoridades para que as investigações sejam feitas para a gente barrar esta violência.
6: Raimon argumenta que o projeto não transforma o síndico em agente policial, mas atribui a ele a responsabilidade de proteger os condôminos. Para o deputado, a medida facilita a atuação de órgãos de proteção, como conselhos tutelares, delegacias especializadas e serviços de assistência social.
4: Termina agora o Jornal Câmara dos Deputados, produzido pela Rádio Câmara, com trabalhos técnicos de Everson Onani e apresentação de Luciana Vieira e José Carlos Andrade. Uma ótima noite para você.
6: A Voz do Brasil está de volta na segunda-feira. Uma boa noite e um bom fim de semana.
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1: Vamos! Faz o L, faz o L, faz o L. Isso é DNA de GG em Salvador, Bahia. Aí, ó.

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3: Isso aqui tem que ter sentimento. Displicente. Conta essa história pra nós, pai.

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1: Bora! Chega, gente!

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0: em Fortaleza. Muito bem.
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0: sosseguei.
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3: Essa é a nossa música, meu pai.

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2: É o Natanzinho falando de amor. Léo Foguete,

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0: Pode deixar que eu não vou exagerar, não.
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Vamos puxar essa de novo pra gente filmar pro nosso DVD. 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

0: 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Tá tudo certo.
1: Chama, cara.
2: Jerry! E eu fiquei sozinho. 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
0: E dei pro meu cachorro
2: a comida. Eu fiquei sozinho.
0: Treves com meu bem. E dei pro meu cachorrinho a comida que era dela.
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0: Senhoras e senhores, essa é! E eu amo vocês, Sorriso Maroto.
1: Te amo, meu irmão.
0: Vamos tirar essa onda junto?
1: Bora!
0: Eu sei que vocês amam essa aqui.

0: Guilherme, irmão. Te amo. Tiaguinho!
1: Tardezinha. Sorriso!

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0: Porém, Gilmar!
1: Você é panda, meu amigo!
0: Sem moderação, amigo!
2: Sextou sem moderação!
0: No pelo, valendo, você tá valendo!
3: Aí, meu compadre, vou falar pra ela agora. Vambora!

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Eu só não sei até que ponto. Tem que ver, tem que ver. Vamos assim, ó. Vamos junto com a gente, hein?

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1: 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Valeu, Zé Rodolfo.
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Vai ser incrível. Só depende da gente, então bora lá, hein? Animação total junto comigo, mandando sua foto, seu vídeo, seu recadinho, dando bom dia pra quem você quiser, feliz aniversário, fazendo declaração de amor, contando que você vai fazer o quê? Você vai fazer uma caminhada agora, uma corridinha, vai trabalhar, saindo de um plantão, hã? Cuidando da saúde, tem consulta marcada, que Deus abençoe você e sua vida, principalmente sua saúde, porque sem saúde a gente não consegue fazer nada. Então, bora começar? WhatsApp liberado, 999-86-1050. Pode mandar seu recado. E um ótimo sábado pra gente. Que o café seja forte, a preguiça seja fraca e a diversão aqui na Litoral é garantida.

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0: Litoral, eu tô legal. Muito bom dia, 7h26. Bom sábado pra você. Tá acordando agora? Então, bora tomar aquele cafezinho, escovar o dentinho, tomar um banhozinho, partiu, fazer uma caminhada, uma zumba, trabalhar. É, tem gente que ainda vai pegar no serviço 8 horas. Então, bom trabalho pra você e divirta-se, você que tá aí de folga e pode aproveitar esse sabadão. Beleza? Todo mundo junto comigo, hein? Solzinha com você até 1 hora da tarde. Quero dar parabéns pra você que tá fazendo aniversário hoje, dia 25 de julho. Parabéns, Deus te abençoe, tudo de bom. E que bom que você tá passando seu aniversário aqui junto comigo. Quem é o aniversariante do dia? Genimar de Pitanga. Parabéns, Genimar. Deus te abençoe. Bom dia.
1: Bom dia, Sol. Aqui quem fala é Genimar de Pitanga. Tô passando para desejar um sabadão cheio de paz, cheio de bênçãos para toda a família Litoral, para toda a família Trigalente Cadeira Cativa, né? De A a Z, para não esquecer de ninguém. E hoje um dia mais especial ainda, né? Tô fazendo 62 anos, né? Aí, um sabadão de paz e de bênçãos para mim. E parabéns para mim mesmo, né?
0: Parabéns para você e aproveita muito bem esse seu dia, que é seu aniversário, um dia especial. Então curta o máximo que você puder, não só hoje, mas todos os dias, mas hoje em especial, tá bom? Muito bom saber que você tá aqui comigo no seu aniversário, Genimar. Deus te abençoe. Ó quem tá aqui,
2: Soninha. Olá, Sol, bom dia. Sábado, hein? Já estou por cá, ligadinho, tentando botar a casa em ordem. Aos ouvintes, às cadeiras cativas, bom dia. Sol, bom trabalho, fica com Deus e até segunda.
0: Até.
2: Se Deus quiser, Sônia, de André Carlão. Beijo, beijo.
0: Até segunda.
2: Bom final de semana.
0: Aproveita e pede uma música aí que você gosta, que daqui a pouquinho eu vou tocar, que é Você no Comando daqui a pouco, pra você animar aí, pra dar essa faxina aí, pra arrumar a sua casa, tá? Então, se você quiser pedir uma música, gente, ó, tá liberado, hein? 999-86-1050, 9 horas é você comandando tudo aqui, então capricha no pedido aí da música. Beijo e bom dia pra ele que tá na Bahia.
3: Délio, bom dia, bom dia, bom dia. Só um bom final de semana pra você, hein? É o Paulo Palude, diretamente de Jucuruçu, Bahia.

0: E claro, já curtindo é melhor, hein? Oba. Bom dia, litoral!
1: Beijo.
0: Tá na litoral? Tô legal!
1: Beijo, valeu, bom dia. Hermes, hoje tá de folga e tem um aviso bacana, importante pra dar pra gente, né, Hermes?
2: Fala, bom dia, sol. É o Hermes. Hoje estou de folga, falando do Alecrim. Uhum. Solzinho, um aviso importante aí pra todos os ouvintes da litoral. Aqueles que não ouviram ontem, todos os bairros de Vila Velha, a maioria estão sem água. Vila Velha, Vitória, Viana, tudo sem água hoje. Avisa esses ouvintes da litoral aí. Porque na litoral, nós estamos mais que legal. Valeu, sol.
1: Ei, seu Hermes, obrigado então pelo aviso. Então, todo mundo de Vila Velha aí, ou pelo menos alguns bairros sem água, segundo o seu Hermes. Obrigado aí pelo aviso.
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0: Abraço bem apertado pro Dedé Moraes, que tá lá em Aracruz, Charley Marques em Jacaraípe, Vanusa Brioli em Brisamar, José Luciano de Santos Dumont Vila Velha, Giel também de Vila Velha, Luiz Fernando do Centro de Vitória, Roselita em Castelhanos Anchieta, um beijo, Rosimera em Jerônimo Monteiro. Maria Cristina Mariel, em Mata da Serra, que tá mandando um beijo bem especial pro seu esposo Vanderlei, Leonardo de Sateco Viana, Cláudio José em Nova Carapina 2, Wellington Reis, Nayá Gomes, tá em Ponta do Corumbau, na Bahia.
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0: Litoral, eu tô legal. Quero deixar o meu beijo, um bom dia e um bom trabalho para você que é motorista. Hoje é o dia do motorista, dia 25 de julho. Então você que trabalha aí como profissional do volante, que é motorista de aplicativo, taxista, motorista de caminhão, carreteiro, você que trabalha aí dirigindo, seja muito abençoado por Deus. Parabéns pelo seu dia. Que Deus te proteja hoje e sempre. Tamo juntos, hein? Mandar um beijo, um bom dia para quem tá aqui comigo. Bruninho de Itacibá falou, partiu trampo. Bom trabalho, Bruninho, Deus te abençoe.
1: Bom dia, galerinha gostosa. Aqui é a Claudiela da Dalto. Bora trabalhar, sábado, simbora. Eu tô daquele jeito. É. Oh, tá. A cara de Michele. Michele, tá, já chegou cedo hoje, tá limpando já. Faz. Ó, ainda falou que eu não faço, ó.
2: Sempre esse rabo.
1: Olha só.
0: O negócio,
1: Claudia, esse relacionamento é abusivo, tá? Ó. Eu, hein? Tô fora. Tchau, bora trabalhar.
0: Tadinha de Michele, eu acho que Michele é que mais trabalha nesse salão. Deus me livre de fofoca. Ó, Claudinha.
3: Bom dia, sol, minha lindeza. Claudinha do Rio Marim de Vila Velha. Sábado, mais um dia abençoado pra nós. Passando pra mandar um beijo e um abraço pros meus filhos, Karen Cristina, Luan Lourenço, meu amigo Rosenberg, Fabiana de Baixo Quandu e pra todos vocês. Na Litoral, eu tô legal.
0: Um beijo, gatona.
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0: Teve de show na temporada.
1: Bom dia!
2: Na Litoral, eu tô legal. Bom sábado pra você. 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Então, entre 3 e 5 horas da tarde, fica ouvindo aí, porque vão rolar uns códigos. 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Quando terminar, você manda pro nosso WhatsApp 999-86-1050, porque código secreto, você pode faturar um voucher de R$300 das lojas Mini Preços, ou Mini Preço hoje, em sabadão, para você se dar bem. Fica aí. Ó, pode mandar seu recadinho também, 999-86-1050, WhatsApp liberado. Robert, que saudade.
3: Bom dia, Sol, tudo bem? Tudo. Quanto tempo, mas quem é vivo sempre aparece. Passando aqui para desejar um sábado maravilhoso para você, para todos do grupo Cadeira Cativa de AZ, para não esquecer de ninguém, para todos os ouvintes ligadinhos na melhor, ótimo sábado, bom descanso para quem está descansando, que é meu caso, e bom trabalho para quem está trabalhando. Um beijo, Sol. Fica com Deus, bom trabalho.
2: Obrigada,
3: beijo.
2: Obrigada, beijão.
4: Bom dia, sozinha. Ei, bom trabalho, meu amor. Hoje é você de novo, né, sozinha? Tá sozinha não, já tô aqui ligadinha com na Litoral. Dia 16 da manhã, tá bom? Beijo, Vanja tá aí. Na Litoral eu tô mais que legal.
2: Valeu, Vanja. Obrigada pela companhia. Não me abandona nunca. Outra que não me abandona, ó, Mary.
5: Bom dia, Sol. Bom dia, ouvintes Litoral. Sol, minha prima lá da Bahia, fez aniversário ontem. O nome dela é Ivone. Que Deus abençoe ela, né, Sol? E Deus abençoe a todos nós, nos dando um ótimo dia, um sábado maravilhoso. Mais tarde eu tô indo pra Campo Grande visitar meus netinhos. Que Deus te abençoe. Na Litoral tô legal, Melri de Vale Cantado.
2: Um beijo, Melri. Parabéns pra Ivone que fez aniversário. Deus te abençoe. Tudo de bom. Beijo pra Ju Souza de Alvorada. Mandou uma foto bonitona. Tá com um lenço no cabelo, toda estilosa, óculos de sol, um batom vermelho. Tá quase igual da cor do meu aqui, ó. É bacana. Beijo, Ju. Deus te abençoe. Ótimo sabadão.

0: Abraço bem gostoso pro Ricardo Leone, de boa sorte. Rubinho, motorista de aplicativo, carioca paraguaio. Lorena tá em Santa Catarina, beijo gatona. Zé Carlos na Inglaterra. Giovana do Alecrim. Nani Lopes em Jacaraípe. Clóvis em Barcelona. Vilma Lopes tá em Vista da Serra 1. Elisângela Gonçalves. Elisângela tá em Jardim Camburi, falou, bora faxinar, bora gatona. Fábio Araújo tá em Bela Aurora. Cícero da Cidade Continental fez aniversário ontem, parabéns. Quem fez aniversário ontem também foi Silvio Rocha, de Portugal.
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0: Litoral, eu tô legal, 8h57, bom sabadão pra você. Participando aqui comigo, hein? 999-86-1050, WhatsApp liberado pra você mandar seu recadinho, como fez o Rosenberg. Ei, Rosenberg, bom dia.
1: Bom dia, bom dia, bom dia. Sol, minha linda, meu raio de luz. Rosenberg de Interlagos, mais conhecido como Carioca, moto de aplicativo. Bora pra cima, aqui pra baixo é contramão. Sábado, papai. Hoje saindo um pouquinho mais tarde, né? Porque ontem deu uma esticadinha no trabalho. Mas vamos lá, vamos lá. Deixa um beijinho aí pra nossa amiguinha Claudinha Leite do Rimarinho e seu casca de bala, o motoqueiro fantasma.
0: Um beijo pra Claudinha, pro motoqueiro fantasma e pra você.
2: Bom dia, Sol. Bom dia, galera da Litoral. Aqui é Edna do bairro da Penha, da Rua da Estrela, ligadinho de novo, todos os dias, com a melhor de todas. Quero mandar um beijo pra minha amiga Renatona, Lucélia, Kelly, Tia Dute e toda essa galera massa aqui do bairro da Penha. E bora, que o dia já pelo começou. Beijo!
0: Um beijo. Bora aproveitar esse sábado que ele é todo nosso. Almeida.
3: Bom dia, bom dia, bom dia. Sozinha, Almeida, com ações passando por aqui. Então, seguindo agora ali pro bairro República. Para poder fazer uma sessão de Aiki Senpai.
0: Aiki Senpai?
3: É uma espécie de fisioterapia japonesa. Para ver se eu consigo dar uma melhorada aí no meu problema de coluna, que infelizmente está aflorada.
0: Nossa!
3: Então vai ser uma sessãozinha agora, muito bom. Boa, muito, muito bem feita ali por um japonês. E vamos que vamos. Um abraço aí, um ótimo dia pra todo mundo.
0: Ô Almeida, depois você me fala se for bom mesmo esse método, porque minha lombar, minha última vértebra, tá desalinhada. Eu preciso botar essa vértebra no lugar, pelo amor de Deus. Fala com o japonês aí, pergunta ele se ele bota minha vértebra no lugar, que aí eu vou marcar a consulta com ele aí. Quem sabe, né? Já pensou? Meu Deus do céu. Ó, agora, quem tá no lugar, que tá sempre no lugar certo, é ele. Sérgio Pontes. Me conta, o que você está fazendo nesse sabadão? Bom dia!
4: Fala, Sol! Muito bom dia para você!
0: Ué? Ai, meu Deus do céu!
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0: Vamos falar com ela também, que está circulando nas ruas da Grande Vitória, a bonita da Natizinha. Ei, Nath, bom dia!
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3: Se você não gravou seu pedido, dá tempo ainda, hein? Grava seu áudio até 15 segundinhos, fala seu nome, seu bairro, nome da música ou cantor pro 999-86-1050. Capricha no seu pedido aí pra esquentar nosso sabadão ou deixar ele mais romântico. Você que decide. Grava aí seu áudio que eu tô aqui esperando. Já chegou um pedido aqui, bora ouvir então, hein?
4: Olá, bom dia. Já que eu estou no comando... Gostaria muito, se for possível, ouvir Marília Mendonça, De Quem é Culpa. Se é minha, não sei. Mas toca pra mim. Beijo, sou Ana André Carmona.
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0: Sol, já que eu estou no comando, toca aí pra nós qualquer uma de alemão do forró. Melody, vale cantado. Na litoral, tô legal.
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1: Bom dia, Sol. É o Hermes novamente. Já que eu estou no comando, toca aí pra nós Manu Batidão, tic-tac. Na Litoral, tô mais que legal.
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0: Oh, bom dia, na Litoral, tô legal. Faz um tempinho que eu não peço música a você. Aí eu vou te pedir, se possível, você tocar aí o Barão da Pisadinha aí. Hoje eu acordei cedo, tô só ouvindo o Litoral, agora tô tomando um cafezinho. Jordi aqui da Gurijica. Vou oferecer esse som pra você, pra Natizinha e pra Alex Bon. Deve estar ligadinho aí, né? Na Litoral eu tô legal, um bom dia, um bom trabalho.
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0: Bom dia, sol. Um abração para vocês aí. Eu sou a Elizabeth, daqui do Manuel Plaza. Quero que você toque a música para nós. Tem cabaré essa noite. Ofereço para minhas amigas, para minhas vizinhas aqui no Manuel Plaza, todo o povo aqui do Manuel Plaza e minha família. E para vocês aí, que já estão animados nessa manhã de sábado.
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0: na Litoral, eu tô legal. Muito obrigada você que mandou seu áudio pedindo sua música no Você no Comando. Foi muito bacana. Vocês arrasaram no pedido. Foram muitos pedidos, não deu pra tocar o de todo mundo. 3 horas da tarde tem outra edição no Você no Comando. Mas fique tranquilo que eu já coloquei, mandei os pedidos todos pro nosso programador. E aí ele vai encaixando na nossa programação. Fica ouvindo aí para você poder ouvir aquela música que você pediu, que não deu tempo de tocar agora. E também para participar de promoção. Daqui a pouquinho eu vou soltar a primeira senha para você se dar bem aqui na Rádio Litoral. Aguenta aí.
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Litoral, eu tô legal. 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Mandar um beijo aqui para Cris de Vila Graúna, que já está ouvindo a Litoral. Obrigada. Lucileide da Praia de Carapebus também está ouvindo. Edneia Luz de Vila Nova de Colares. Obrigada, gatona. WhatsApp liberado 999-86-1050.

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0: 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E aí, Sérgio Pontes.
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0: Na Litoral, eu tô legal. Ótimo sábado pra você. 999-86-1050, WhatsApp. Pra você participar nesse sabadão, pra falar o que você tá fazendo. Ó, o Clebão da Praia da Baleia tá desejando feliz dia dos caminhoneiros, pros irmãos e amigos, companheiros de estrada. É porque hoje é o dia do motorista, então parabéns a todos vocês. Tiago Souza de Cobilândia falou só, manda um abraço aqui pra Mariana, Anne, Otávio. Todo mundo trabalhando, valeu, um beijo. Valdiné Miranda também, mandando os parabéns pra mamãe, que tá fazendo aniversário hoje.
1: Ei, Sol, Lidiana. Bom dia, Natizinha, Sérgio Pontes, toda a galerinha da Litoral, tô coladinho, ligadinho em vocês, um bom sábado, tô aqui só na correria, e bora que bora, e ouvindo vocês, hein? Um beijão pra vocês, um ótimo final de semana, e pra galerinha aqui da Cidade Continental também. Beijo, na Litoral, eu tô legal, Lidiana Scarpa, Cidade Continental.
0: Beijo!
2: Bom dia, meus amigos da Rádio Litoral FM, sou Fábio Araújo de Bela Aurora. Hoje, de fogo no Hospital São Lucas, e ouvindo melhor. E como sempre, aquele alô especial. Vai todos os meus amigos do Bar Matende aqui na Grande Bela Aurora. Gente, fico Deus e um bom sábado.
0: Valeu, um bom sábado pra você. E ele também, que tá circulando nas ruas da Grande Vitória, pintou por aqui nesse sabadão, Alex Bono. Ei, Alex, bom dia.
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3: Muita música nesse seu sabadão, 60 minutos de música. 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
2: Chega aí, meu brother. MC K9.

0: Litoral, eu tô legal, 10h21, muito bom dia pra você que tá chegando aqui ao Espírito Santo, seja muito bem-vindo e você está na Rádio Litoral FM, é número 1 em audiência geral. Brigadão você que tá comigo nesse sabadão, solzinha com você até 1 da tarde, 999-86-1050, WhatsApp pra você participar, mandar seu recadinho e também, quem sabe, faturar 2 ingressos pra curtir o Movimento Cidade. Vai acontecer ali em Vila Velha, na Prainha, dia 15 de agosto, com Zeca Pagodinho, Emicida e muito mais. Manda a senha, Movimento Cidade Litoral é a senha, manda também seu nome completo e o bairro onde você mora. Mandar um beijo, um bom dia aqui pra ele, tá na cozinha.
1: E aí, Calzinha, bom dia, Calzinha da Velha, hein? Sabadão, hein? Ó, já tá na labuta na cozinha aqui, ó. Ligado no litoral, ó, botar aquecendo pra assar. Já preparando pra fazer uma farofa de cenoura e isso aí, ó.
0: Ai, que delícia.
1: Sabadão, hein? Tá no litoral, hein? Nós.
0: É nóis, um beijo pra você. Beijo também aqui pra Samara. Samara Serafim. Falou, ó, manda um beijo aí pro meu pai Wesley, minha mãe Samara, minha irmã Samily. Estamos aqui na padaria ligadinho 24 horas na Rádio Litoral. Nossa, que bacana, obrigada. Ó, Lu de Campo Grande falou, só tô aqui em Santa Maria de Jetibá, festa do colono e tem Barões da Pisadinha à noite. Tá um friozinho, então quero desejar parabéns a todos os colonos que põem o alimento em nossa mesa. Valeu, Lu. Bacana mesmo você ter lembrado. E divirta-se aí, hein?
2: Bom dia, Sol. Bom dia, família litoral aqui, né, de Santa Marta. Passando para desejar um ótimo fim de semana para todo mundo. E aproveitando para deixar um feliz aniversário para o meu pai, Francisco, que tá aniversariando hoje. Obrigada, abraço para todos.
0: Ai, um beijo, Irineia. Parabéns, seu Francisco. Deus te abençoe, tudo de bom. E agora tá chegando ela. Aproveita aí, hein? Sequência Litoral.
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3: Curtiu, né? Bom pra esquentar o seu sabadão, Sequência Litoral. Se você chegou no finalzinho, não tem problema. Tem outra edição do Sequência Litoral pra você. Fica sintonizado na melhor pra você poder se dar bem com os prêmios e também ouvir aquela música, aquela sequência que você gosta. Aquele abraço. Pra Silvana em Estrelinha, Luzia do Cocal, Marcos Gargamel em Jardim Camburi, Márcio Gleick do Córrego Sergipe, Dedé Moraes em Aracruz, Rosalene Maria em Nova Almeida. Bem apertado pro Léo Régio, Antônio de Jacaraípe, Rosângela Cesário tá em Consolação, Keiliane Flávia em Rio Marinho, Rua em Alto Lago.

0: Litoral, eu tô legal, 10h43. 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Olha que bacana, boa sorte para você. Ai, bacana também, e já me deu água na boca, foi a farofa que o Robson de Rio Marim Vila Velha fez. Ele mandou a foto, falou só, acabei de fazer farofa de cenoura e da outra coisa, maionese. Meu Deus do céu, só de olhar já me deu fome. Um beijo, tá bonita, hein? Beijo pra Micheline Martins, ela que é de Taquaraum. Falou, só manda parabéns pro Marco França, do bairro Santa Luísa, fazendo aniversário hoje. Ô Marco, tudo de bom pra você, Deus te abençoe, tá? Aproveita bem seu sabadão, que é especial, que é seu aniversário.
1: Bom dia, Solzinha. Tô aqui curtindo a grande vitória em Vila Velha, Marciana de Linhares. Um grande abraço. Na Litoral, eu tô legal.
0: Ô, Marciano, que bom que você tá aqui. Ele que é de Linhares e tá passeando aqui em Vitória e continua grudadinho na Rádio Litoral. Obrigada pela sintonia, seja muito bem-vindo e aproveita aí, tá bom, Vitória? Edna.
2: Bom dia, Sol. Bom dia, ouvintes do Litoral. Sou Edna de Porto Novo, passando para agradecer. Ganhei meu Lecard, R$300. Já fiz a minha comprinha. E sabe, vocês estão curiosos, né? Saber o que eu comprei,
0: que
2: né? Comprei foi carne. Comprei carne por mês, isso mesmo. Comprei minha carninha. Garanti a carne.
0: Olha a coisa boa.
2: E passando para agradecer, claro, né? Gratidão, porque sempre essa rádio está nos proporcionando, nós ouvintes, sempre o melhor. É shows, é brindes maravilhosos, é resenha, é tudo de bom. E claro, né, gente? Ouvinte ligado é ouvinte premiado. Valeu, Litoral, valeu, Sol, valeu, valeu. Tô muito feliz, tá? Obrigadão.
0: Uhul, oh, adoro. Edna, que bom que você foi contemplada. E você que tá me ouvindo aí, ó, pode ser o próximo. Basta você ficar ouvindo a Rádio Litoral para ficar por dentro de todas as promoções. Como a Edna falou, ouvinte ligado é ouvinte premiado. Então fica ouvindo aí para você se dar bem, tá? Ó, já que você comprou só carne, faz um churrasco aí, chama nós. Vamos.

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0: no churrasquinho.
1: Bom dia!
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1: Na litoral, eu tô legal. Muito bom dia. Bom dia pra Micheline Martins. Bom dia pro Wagner. Ei, Wagner.
3: Bom dia, bom dia, bom dia, bom dia. Bom dia, litoral. Bom dia a todos os ouvintes da rádio. Aqui é o Wagner de Cobilândia, Vila Velha. Aqui tá desejando um bom dia aí, ó. Pra minha esposa Juliana, te amo, meu amor. E também pro meu enteado Marlinson. E também pra toda a minha família Polac lá de Itaguaçu. Um forte abraço. Eu queria ouvir aí a música aí do Alemão do Forró. Bom dia pra todos nós.
1: Valeu, tá anotadinho seu pedido, tá? Um beijo aqui, bom dia também pro Marcos Nascimento de Campo Grande. Falou, ó, marcando presença aqui na melhor do estado, hein? Um beijo, brigadão, Fábio. Bom dia.
4: Bom dia, sol, sábado. Como é bom acordar toda manhã ouvindo essa voz maravilhosa. Antigamente era Cleidinha, agora é sol. E o sol tá bonito lá fora, hein? Hã? Sol bonito lá fora e sol bonito dentro da Rádio Litoral. Ah, e na Litoral eu tô mais que legal. Vamos que vamos! Manda um dos meus filhotes, sol. Maria Eduarda e Vilão, que estão passando o final de semana com o papai. E na Litoral.
1: Ai, cortou.
4: Eu tô mais que legal.
1: Valeu, obrigada. Nossa, muito bom saber que você tá aqui. Sempre, todos os dias, mandando recadinho e participando das promoções, que eu tô ligada que você participa de tudo. Valeu mesmo. E quem tá participando aqui hoje, nesse sabadão, ele, Sérgio Pontes. Ei, Sérgio, ele tá de volta, contando...
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1: Vamos voltar a falar com ela também, Natizinha. Conta tudo.
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2: Na Litoral, eu tô legal. 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
3: Aquele abraço.
2: Abraço bem gostoso aqui pro Edivaldo Neves, que tá ouvindo a gente. Lena Mara de Bicanga. Beijo e bom dia para Paulinho Porteiro em Feu Rosa. Para Adriana Morelato, que está em Paú, William Moura em Vila Batista, Vila Velha, Silvânia Rosa em Canaã, Viana. Beijo também para o Pedro Paulo no centro de Vitória.
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0: Litoral, eu tô legal. 11:21, bora voltar a falar com ele. Bruninho Molecote, tá de volta.
1: E vamos que vamos, Sol. 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
1: 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Ei, Alex, tá de volta.
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Litoral, eu tô legal, 11h32. Mandar um beijo aqui pra Karina Rodrigues, na Praia de Itaparica, tá ouvindo a Litoral. Lúcia Braga, em Vila Graúna, falou: Sal, manda um abraço aqui pro pessoal da loja Space Bella Fitness, aqui em Santana. Todo mundo tava lá na loja ouvindo a Litoral, ela acabou de passar por lá. Poxa, Lúcia, obrigada, hein? Um beijo pra você, pra todo mundo aí que tá ouvindo. Adriele Pezzini tá mandando feliz aniversário pra Vera. Elas estão trabalhando na Doce Café lá em Marcílio de Noronha e pra colega de trabalho. Ah, um beijo, Adriele. Obrigada aí, ó. Você se passar aí pro Centro de Vitória, em qualquer lugarzinho do Espírito Santo, Brasil e o mundo, viu alguém ouvindo? Manda pra gente, manda um recadinho que a gente manda abraço aqui. É o maior prazer.

0: manda abraço. Olha quem tá aqui, Antônio.
1: Bom dia, sol. Antônio de Alto Lago, Gato Branco, charmoso e cheiroso. Um abraço para você, para todos os ouvintes.
0: Obrigada.
1: E Salvador, né?
0: É.
1: Apesar de não poder ir no baile hoje, mas minha coluna tá quebrada, aí tá machucada ainda a perna. Mas embora que bora a luta, que Deus, não podemos parar, não. Um abraço para ti, para todos os ouvintes. Para Everaldo do Ceará, para o Gato Preto de Linhares, de Cachoeiro, para a Xede. O Trevezão de Linhares. E vamos que vamos, bora e bora.
0: Vamos.
1: Bom final de semana para você, linda. Um abraço,
0: tchau.
1: Na litoral, tô mais que legal.
0: Melhoras aí para sua coluna, tá, Antônio? Tudo de bom para você. E você, me fala uma coisa. Já sabe o que vai fazer nesse sabadão? Ou amanhã, no domingo? Ainda não? Então fique esperto que tá chegando o Tainá Bahia e a Agenda Litoral.
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3: 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E aí, galera, voltei. O fim de semana chegou de vez e junto com ele a Agenda Litoral vem com mais opções de bons rolês pra você curtir muito. Vem comigo. Hoje vai rolar uma roda de samba com gostinho do Rio de Janeiro. O grupo Bom Gosto chega no Casa Brava a partir das 9 da noite, trazendo aquele clima que todo mundo ama. Música boa e uma companhia melhor ainda. Então, já garanta seu ingresso e prepare o samba no pé. Mas o samba não para por aí. Ainda hoje, o Alisson do Banjo te convida para o aniversário de 51 anos dele, a partir das 4 da tarde, no Garrafeiras Botequim, em Vila Velha. A comemoração vai reunir amigos, músicos e apaixonados pela música. Nomes como Andréa Neri, Ricardo Brasil, Júnior de Oliveira e Marcelão Compositor. Para garantir o seu ingresso, acesse zigtickets.com. E para fechar o fim de semana, que tal um rolê com a família? O Capixabinha Festival começa hoje e vai até amanhã, lá no estacionamento do Shopping Boulevard, das 10 da manhã às 10 da noite. O evento possui uma programação voltada para as crianças e irá receber shows e atividades recreativas para toda a família. E o melhor, a entrada é gratuita. Basta chegar lá com 1 quilo de alimento não perecível. Bom, eu vou ficando por aqui, mas eu quero ver você curtindo muito esse fim de semana no Instagram da Litoral. Então, posta aquele story, marca a gente, @litoralfm. Ah, se quiser me acompanhar, siga lá, @atainabahia. Beijos!
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1: Na Litoral, eu tô legal, 11h40, vamos voltar a falar com ele. Bruninho Andrade. Fala, molecote.
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1: 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Vai, Alex.
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0: Alexia Lima em Itapuã, Emily Campagnoli, Vila Batista, Rayane Melo na Taíde, Rosilene Oliveira, Michele Menezes em Eldorado. Para Lu de Campo Grande, Marina Cereja em Itaparica, Keiliane Flávia está no Rio Marinho, Isadora está em Primavera Viana, Gil Souza no Prolar, Elisângela Gonçalves em Jardim Camburi.
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0: Muito boa tarde, eu sou a Sol e nós vamos estar juntos até uma hora da tarde com muita música. Sua participação pelo 999-86-1050, você de cada cantinho aí do Espírito Santo, Linhares, Colatina, Cachoeira de Itapemirim, seja muito bem-vindo, pode mandar seu recadinho, eu tô aqui, trabalhando juntinho com você, tá bom? Nesse sábado gostoso. 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

0: Litoral, eu tô legal. Muito boa tarde pra você que sintoniza Litoral FM. 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Rosângela Bernardoni tá aqui. Bom dia.
1: Ei, Sol, boa tarde. Tudo bem com você? Sou eu, Rosângela Bernardoni, do bairro São Miguel, em Colatina. Sol, deixa eu mandar boa tarde para você, pro meu esposo Paulo, para todos da cadeira cativa. E beijo, Sol. Tenha uma ótima tarde.
0: Para você também.
2: Bom dia, boa tarde, aliás, né, amiga Sol?
0: Ei, Matheus,
2: está quente, amiga, aqui, né? Sol resolveu abrir, né? Esquentou bastante. Ficou só um pouquinho de uma tarde nessa noite. Vindo você todo no litoral, viu? Um bom fim de semana nós todos.
0: Valeu, obrigada. Tá quente mesmo em Linhares, aqui também tá.
3: Boa tarde, quem fala aqui é Duda, minha tratamento de cachorrinho. Boa tarde pra Franco, Posqueiroquinha, Adriele, Ricardo, Os Frentistas. Boa tarde, meu amigo André Bogot de Sacola, minha amiga Deliane. Boa tarde, Duda Mel. E um boa tarde pro Toninho, veio pra Pula, pra Chet. Cachorrinho, beijo, sabadão, Duda Mel. Fui, bora tomar uma.
4: Bom dia, Solzinha.
0: Ei.
4: Aqui é o Sérgio Morelo.
0: Ei, Sérgio.
4: Carioca de Flechal. Queria mandar um abraço pra você e pra todos que estão ouvindo na litoral aí.
0: Obrigada.
4: Trazendo aquele churrasquinho que é de lei, né? Só eu e a patroa e a minha cachorrinha Catarina, né? Lógico. Sabe que eu tô ligando pra você?
0: Ah, por quê?
4: Porque tô na litoral. Se eu tô na litoral, eu tô mais do que legal. Beijos, abraço pra todos.
0: Valeu.
5: Solzinha, bom dia. Ei. Bom dia, bom dia, bom dia. Litoral. Já pode ou tá cedo?
0: Passou da hora.
5: E aí, um beijo. Aqui é Monique, falo de Jardim América. Beijo pra todo mundo. Beijo, Solzinha.
0: Um beijo, gatona.
6: Sol, meu amor. Oi. Boa tarde. Acabei de sair daí da rádio. Esqueci de tirar foto com você.
0: Ai,
6: manda um beijo aí, Márcia. Vai, Planalto.
0: Ô, Márcia, ainda bem que eu fui aí te dar um abraço, né, na recepção. Muito bacana, parabéns se você ter ganhado os ingressos. Da próxima vez, nós vamos fazer uma foto bem bacana.
7: Ah, ele não te merece, fala mal de você.

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0: Caminho apertado para Rosimara Ramos em Nova Almeida, Jerusa Pissaia em Guarapari, Franciane Jardim Limoeiro, Cris em Vila Graúna, John de Santo André, pro Wesley Monteiro, que está em Porto de Santana, Adriana em Jardim Azteca, Santos, motorista de aplicativo, Neuza Silva em Cristóvão Colombo, Cláudio José em Nova Carapina 2.
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0: na Litoral. Eu tô legal, bora para as minhas últimas participações, porque daqui a pouquinho partiu casa e partiu aproveitar o sabadão, domingo. E aí eu vou estar on só pelo arroba sol litoral daqui a pouquinho. Bora ouvir o Clóvis.
1: Bom dia, manda um alô aqui para nós da padaria Polipã, para Jonas Esticado e Cássia, Ronald e B2. Os padeiros queima rosca.
0: Vixe Maria, um beijo. Beijo para Ju Souza de Alvorada, falou: sol, já chegamos aqui em Piúma. O sol tá radiante aqui no sul do estado, tá na praia, com boné da Litoral e com copo térmico da Litoral. Tá tirando onda, hein? Um beijo também pro Rafael Rangel, tá ouvindo a Litoral. Beijo, Jorge Silva.
2: Fala, solzinha. Boa tarde. Paulo Sérgio Domingo Farias. Manda um abraço. Um coração enorme pra minha namorada Leila do Alto Village. Queria te pedir a música da banda Malta, disse pra mim sobre você. Boa tarde, na Litoral nós estamos mais que legal. Aqui de Graúna, Marataízes, um abraço pra todos nós aqui. Um abraço pra vocês aí.
0: Valeu, Paulo, obrigada. Resultado de promoção. Quem tá se dando bem e levando dois ingressos para curtir Belo, que vai acontecer em Vila Velha, no 8 de agosto, hein, no Shopping Vila Velha. Quem tá levando esses ingressos é o Rosenberg. É, Rosenberg, ele que é de Vila Velha também, de Interlagos. Parabéns, final do telefone 2008.
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0: Eu tô indo nessa, Nath já chegou aqui na Litoral pra esquentar a sua tarde de sábado. Ei, Nath, boa tarde.
6: Oi, sol. Tô na área até 7 horas da noite, hein?
0: Exatamente. E muitos prêmios,
6: por mim,
0: né?
6: Você poderia ficar até as 7 também, se quiser.
0: Não quero não. Obrigada.
6: Quer não? Ai, poxa.
0: Vou aproveitar meu sábado, domingão. Segunda-feira eu tô de volta às 5 da madrugada.
6: É você que lute muito, sol.
0: Valeu, beijo. Bom trabalho,
6: beijo,
0: hein?
6: Obrigada.
0: Fui.
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Litoral tá legal agora, 1h03, bora, bebê! Rádio Litoral! Cheguei, Nathzinha, no seu sabadão até 7 horas da noite, já vem me fazendo companhia. Aqui no nosso 999-86-1050, você manda mensagem, manda seu beijo, manda seu alô e a gente vai muito junto nessa. Hoje tem Mexe com a Gente, tem Pagodez, tem também Você no Comando, tem prêmio, tem código secreto daqui a pouquinho também. E claro, tem a sua companhia, tá? Não me deixe em carreira solo. Manda seu beijo, manda seu abraço e me segue lá no Instagram, no @onatizinha, que sua companhia é muito mais que bem-vinda. E bora pra cima, bebê, nosso final de semana tá começando agora.

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0: Gustavo Ninguém Lima.
1: Fica em casa, não.
0: Seu pamonha. Boa tarde, bebê. Nightzinho aqui na área, hein? Na Litoral. Eu tô legal, bora!
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0: E você vem comigo até as 7 horas da noite, eu quero sua companhia, tá? Manda mensagem aqui no 999-861050. Aqui no nosso WhatsApp já pode ficar liberado. Pode já pedir sua música pra você no comando, pode também mandar um beijo pra aquela pessoa que você gosta, pra sua família, pros seus amigos. Pode falar o que você tá aprontando nesse sabadão, tá fazendo churrasco, tá na praia. O dia tá lindo pra ir na praia. Aí amanhã que eu vou estar de folga, amanhã vai estar chovendo, entendeu? Porque o tempo é assim, o tempo me adora, sabe? Mas me conta o que você tá aprontando hoje. Manda aqui no zap, o 999-861050. Olha ele, Uber dos Pampas Gaúchos. Fala, Luiz. Oi.
4: Minha sua linda.
0: A linda sua mesma.
4: Muito boa tarde, Luiz, motorista de aplicativo.
0: Fala, Luiz.
4: Uber dos Pampas Gaúchos, passando pra dar aquele alô e dizer que estamos aí carregando você até as 7 da noite,
0: você
4: meu querida.
0: Que
4: um grande abraço.
0: Eu sou pesado, hein?
4: Na Litoral, tô mais que legal.
0: Abraço pra você, Luiz. Bom trabalho pra você. Até 7 horas da noite a gente tá junto, colado aqui na Rádio Litoral, hein? Beijo pra você, lindeza. Fala, Anderson. Boa tarde, bebê.
5: Oi. Ei, Natizinha, Natizinha do meu coração, boa tarde. Aqui é o Anderson de Colatina. Nós estamos aqui ligadinho na Litoral. Vou ter que acabar no servicinho também aqui.
0: E
5: daqui a pouquinho eu tô partindo.
0: Pra onde?
5: E botaram você de castigo hoje, hein, até 7 da noite.
0: Não, também botando de castigo.
5: Grande abração
0: todo
5: aí,
0: final de semana. Eu não tô aguentando mais, Anderson. Eu tô botando de castigo todo final de semana. Eu não sei por que isso. Logo eu, a mais gente bonita, não devia trabalhar, gente. Eu sou bonita pra caramba trabalhando desse jeito. É complicado. Anaína Rocha, de Nova Rosa da Penha 2. Um beijo pra você. Pra Lara Mello, do fã-clube Suas Mentiras, do Sorriso Maroto. Um beijo pra Silvana de Paula. Caetano, meu filho, fala comigo.
6: Boa tarde, Dora. Boa tarde, Natizinha.
0: Fala,
6: Torre Caetano. De Gêmeos, Caetano, Torre City de Cachoeirim. Sábado, bebê. Aproveitando, mandar aquele abração pro meu vizinho aqui, Dona Inês. Érica, Rodrigo, Ricardo, Gabriel, mas Eduardo, Bicudo, Cida, Ebre, Joaquim, Ana Aparecida, Flor do Campo, Deusa de Ebro, Aline, a baiana retada que trabalha lá no Infa, Eloísio e Alice, aí os mecânicos de Ponte, Cachoto Merim, os bravos, chora não, concorrência, Danilo Coelho Tavares, Elisa Coelho Tavares, Carlos Roberto Neto, fazendo aniversário aí, completando mais uma estação, que o Pai Soberano abençoe poderosamente, ricamente a vida dele aí, parabéns, Netinho, e aí a Chácara Sol e Mel, junto Tavares, Marcelino Brito, Romário Brito, e vamos que vamos pra cima, aqui pra baixo é contramão na Litoral, eu tô legal.
0: Caetano, é absurdo a quantidade de gente que você manda abraço, manda beijo, não dá pra lembrar de tanta pessoa assim, eu mal lembro quem mora na minha casa, imagina você, manda 30 alôs de uma vez só, você tá doido? Beijo pra você, Caetano, seu Torre de Gêmeos. Eduardo Henrique tá por aqui também, boa tarde. Oi. Olha só, ele tá me carregando na boleia do caminhão, gente, mas aonde que ele tá indo, eu não faço ideia. Ele tá na BR aqui e levando a Rádio Litoral junto com ele nessa viagem. Beijo pra você, Eduardo Henrique. Obrigada aí pela sua companhia. Tá em Portugal, ah, por isso que eu não tô reconhecendo, gente. Um dia que eu vou pra Portugal, ainda eu irei, mas não agora, né? Beijo pra você, Eduardo. Obrigada pela companhia também. Manda sua mensagem no WhatsApp, o 999-861050, que eu volto já já com mais música. E agora tem Mexe com a Gente.
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2: Vixe, na Litoral tá legal, fechando o mexe com a gente, bebê. Pois é, agora são 1h26 minutos, tem muita música boa pra rolar, muita água vai rolar até 7 horas da noite e sempre com a sua companhia, tá? Então manda mensagem pra mim no zap no 999-86-1050. Tem vários beijos e abraços pra passar aqui, ó. Ah, o nosso gato branco charmoso de Alto Laje. Fala, Antônio.
3: Boa tarde, Natizinha. Já tarde, tô no comando. Tô com a música da banda Calypso, eu da Joelma.
2: Da Joelma, qual?
3: Antônio de Alto Laje, o gato branco cheiroso e charmoso.
2: Gato branco cheiroso
3: e
2: charmoso.
3: Um abraço pra todos vocês. Todos ouvintes do litoral e sábado, né?
2: Sábado, bebê.
3: Mais tarde vou tomar uma. Pra melhorar a coluna.
2: Ah, tá.
3: Não é?
2: Entendi.
3: Coluna e a perna. Um abraço pra você e pra todos os ouvintes.
2: Pois é, o melhor remédio mesmo é tomar uma, Antônio. Você não tá errado, não. O errado que você tá é não tá tomando uma agora. Poderia começar agora pra já fazer o alívio logo da coluna e da perna, entendeu? Pra ficar bem, pra ficar sarado, sabe? Beijo pra você, Antônio. Abraço pra galera aqui. Deixa eu ver o Clóvis de Barcelonge.
4: Boa tarde, Natizinha. Manda um alô aqui pra nós do Depósito de Pão, Polipão, em Barcelona. Nós tá botando pegada aqui. Tô com a música pra tio Jonas.
2: E mais quem?
4: E pra Ronald aí, pra nós.
2: Deixa comigo.
4: Botar na pegada.
2: Ui. Abraço pra você, Clóvis de Barcelonge. Olha ele aqui, nosso... Gente, esse cara aqui é chorão. Fala o mesmo áudio toda vez. E hoje ganhou ingresso, né?
5: Boa tarde, Natizinha, minha bebê. Poxa, que saudade de você.
2: Tá nada, seu cara.
5: Rosenberg de Interlagos, mais conhecido como Carioca, motor de aplicativo. Bora pra cima, aqui pra baixo, é quanta mão. Sábado, papai. Nós tá com... Feliz. E eu pinto no lixo. Agradecer os convites do Belo que eu acabei de ganhar. E segunda-feira estarei aí para buscar.
2: Opa!
5: Deixa um beijinho para nossa amiguinha Claudinha Leite do Rio Marinho.
2: E seu cascão de bala.
5: Ô motoqueiro fantástico. Minha bebê, e para não esquecer, vou estar com você. Como eu falo pro Bruninho, vou ficar litorando até as 19 horas. Fui. E na litoral, eu tô legal. Beijo, minha

0: do jet ski.
1: Pedro Sampaio e Melody, bebê, fechando sequência.
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1: É óbvio que você tá ouvindo a número 1 do estado na Rádio Litoral, né? Na Litoral do Legal. Agora são 1 hora e 36 minutos. E você tá aqui comigo, Nathzinho, no comando até 7 horas da noite. E tem já várias mensagens pra gente rodar por aqui. Muitos áudios também já mandaram aqui pra mim, sabe? Tem aqui, ó, Dudamel. Fala, Dudamel. Vamos começar com ela. Oi!
4: Boa tarde, Nathzinha, quem fala aqui é Duda Mel, diretamente de Cachumirim, pros carioquinhos, pra Adriele, botar pra Fran, botar pros frentistas, Toninho, pula pula pra Cher, minha amiga Laysa, bora tomar uma, Duda Mel de Cachumirim, beijo, Salvador.
1: Abraço pra você, Duda Mel mandou uma fotinha aqui mais cedo, vou botar pra vocês aí que estão me assistindo, olha a fotinha dela, rapaz, hein, Duda Mel, olha lá, igual a tigresa, olha lá ela. Rapaz, cachoeiro tá um perigo, hein? Com Dudamel aí. Rapaz, que isso? Abraço pra você, Dudamel. Viviane Fernanda de Gaivota tá com a gente também. Nathzinha, você está certa. Gente bonita não tinha que trabalhar. Eu tô aqui faxinando a casa e ligadinho em você. Pois é, Viviane, gente bonita também sofre. Eu sempre falo isso. O quanto que gente bonita sofre. Estamos aqui sofrendo, trabalhando, sabe? Tem que criar uma regra. Quando eu for presidente do Brasil, eu vou criar essa regra pra gente bonita não trabalhar mais. Beijo pra você, Viviane.
5: Boa tarde, Nathzinha. Seja bem-vindo, minha querida. É nós, estamos aqui cortando os cabelinhos e curtindo a melhor, a Litoral. Na Litoral, tô mais. Que legal, um abraço.
1: Abraço pra você. Quer ficar bonitinho? Vai no salão do Zé Bonitinho. Abraço pra você, Zé. Abraço pra Maura, da Lagoa de Carapebus. Nathzinha, manda um alô pro Marco França, de Santa Luzia, que está de aniversário hoje. É o ogro mais fofo do faturamento da Unimed. Então, happy birthday. Marco, muita saúde, muita paz e tudo de bom pra você também. Ana Leia tá com a gente também, Itapuã, Vila Velha. Roberto, oi!
6: Boa tarde, Nathzinha. Aqui quem tá falando é o Roberto do supermercado Matiela, aqui de Cachoeiro.
1: Olha ele aí.
6: Quero mandar um alô pro André Baleado. Quero mandar um alô pro Cid, pro Samuel.
1: Eu não quero nem saber
6: por
1: quê.
6: Pro Juninho, pra Cris. Quero mandar um alô pra toda a galera aqui. E na Litoral, tô mais que legal.
1: Abraço pra você, Roberto. Abraço pra toda a galera aí também. Não quero nem saber porque é André Baleado, né? Eu acho que o nome já diz muito por si só. Beijo pra vocês, Cachoeiro. Fala comigo. Berê, berê.
7: Boa tarde, Nathzinha.
1: Eita, lelê.
7: Sábado, bebê. Na Litoral, eu tô mais que legal. Ô, Nathzinha, tô trabalhando todos os milhares que perdeu na rádio.
1: Sai fora.
7: Trabalhando quase todos os finais
1: de
7: semana,
1: né? Você
7: tá
1: vendo quanto eu tô trabalhando, né?
7: É isso aí, tem que trabalhar, né?
1: Ai, ai.
7: Você nasceu linda, mas pobre. Você não é rica, não. Você é pobre. Manda beijo para a Adri, para o Nancy Matheus.
1: Você é ordinária, né?
7: Da número 1, Litoral. Que é de 2.3. Põe para torar até 19 horas.
1: Ai.
7: Eita, Lelê.
1: Beijo para você, Berê. Esse áudio que parece que você fumou uns 5 derby antes de mandar para mim aqui. É, você tem que ficar me lembrando que eu sou pobre. Aí é complicado pro meu lado, né, Berê? Mas fazer o quê, né? Tem que trabalhar. Marcos Gargamel, de Jardim Camburi. Regina Claudiano, oi.
8: Boa tarde, Nathzinha, sua maravilhosa, lindona.
1: Eu mesmo, então.
8: E Regina Claudiano, de Taquaraum. Passando pra desejar um final de semana maravilhoso, excelente pra todos os ouvintes da Litoral. Dizer que hoje eu tô aqui trabalhando na casa da minha amiga, né? Fazendo faxina pra ela. Uhum. Minha amiga Sandra, manda um beijo pra ela. E nós estamos aqui. Desde a hora que eu cheguei, ela está ouvindo a Litoral comigo.
1: Boa!
8: E dizer que na Litoral nós estamos muito mais que legal.
1: Um beijo pra vocês e bom trabalho aí, viu, Regina? 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

0: Olha, trota legal, você acabou de curtir Vou Zoar e Beber. 2 horas em ponto, bebê. Daqui a pouquinho, sabe, a gente vai pro intervalo comercial e na volta tem um Pagodez Litoral, que você sabe, né? O melhor do pagode na sua tardezinha de sabadão, dia 25 de julho. E o nosso WhatsApp, sempre liberado pra sua participação, já pode mandar os áudios do Você no Comando, tá? Manda aí no WhatsApp, fala seu nome, fala de onde você é, pede a sua música favorita e fecha com Na Litoral, Eu Tô Legal. Manda aqui pra mim, 999-86-1050. Quem tá por aqui é o Marco França, aniversariante do dia de Santa Luísa Vitória. Tomás, que legal, meu aniversário hoje. Abraço pra todo mundo do faturamento da Unimed. Marco França, happy birthday. Muita saúde, muita paz, sucesso e tudo de bom, meu amigo. Abraço por aqui também, galera do Lava Jato abençoado. Oi!
1: Nath, muito boa tarde. Boa tá tarde, falando aqui do bebê. Lava Jato, JR abençoado.
0: Água benta nesse Lava Jato.
1: Eu voltei de voo.
0: Ah, que bom.
1: Do bairro, Laranjeira. Passamos pra desejar aí uma tarde abençoada pra você, a família Litoral. Ah. E vamos que vamos, né? Que na Litoral, tô mais que legal.
0: Você não pode sumir não, hein, galera do Lava Jato, JR abençoado, que a gente pede nossa bênção. Beijo pra você, meu amigo Roberto do Lava Jato, toda a galera aí trabalhando também. Edna de Porto Novo, um beijo pra você. Rosângela Bernardoni.
2: Ei, Natizinha, boa tarde,
0: boa
2: tudo
0: tarde,
2: bem com você?
0: Meu amor.
2: Sou eu, Rosângela Bernardoni, do bairro São Miguel e Colatina. Natizinha, deixa eu mandar boa tarde pra você.
0: Obrigada.
2: Pro meu esposo Paulo e todos da cadeira cativa, minha família Bernardoni, e beijos, Natizinha.
0: Um beijo pra você, Rosângela Bernardoni. Eliane, România, o que você tá aprontando, minha filha?
3: Boa tarde, Natizinha. Tá errado, quem não tá tomando uma, eu tô certíssima. Natizinha, ó. Eliane România aqui, ó, da Orla de Andorinhas. Pessoal trabalhando e eu tomando uma geladinha.
0: A piriguete.
3: Tá, ó. Pessoal trabalhando na obra aqui, Natizinha, ó, que tá ficando show de bola. E eu aqui, ó, Eliane România, tomando uma gelada, comendo um tiragosto, esperando um povozinho que vai chegar aí pra nós fazer aquele churrasquinho, tá? Bora, Natizinha. Eliane România, da Orla de Andorinhas. E na Litoral, eu tô legal.
0: Arrasou, Eliane. Piriguete eu vou, hein? Tá tomando aquela piriguetezinha, sabe? Só pra dar aquele grauzinho pra começar o sabadão. Errado tá eu, que tô trabalhando sem tomar uma. Podia até liberar uma cervejinha pra mim, uma sem glúten, né? Quase a mesma coisa. Beijo, Eliane. Aproveita mesmo, bebê. E obrigada pela sua companhia. Abraço também pra Danda, tá curtindo com a gente. E mais quem que tá por aqui? A Alessandra Barbosa, de Soteco, em Vila Velha também. Um beijo pra você. Manda sua mensagem no WhatsApp, o 999-86-1050, que eu volto já já com Pagodez Litoral.
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1: Na Litoral, tá legal, 12h30 agora, fechando sequência do Pagodez Litoral. Pagodez Litoral, todo sábado e domingo, hoje às 14h, também às 18h, daqui a pouquinho mais uma sequência gostosinha de muito pagode pra você, bebê. Nightzinha aqui até 7h da noite, manda mensagem pra mim no WhatsApp, o 999-861050. Manda um beijo aqui pro Glaucio, não é Glaucio não, o Pitbull do Uber. Vai.
2: Boa tarde, Nightzinha. Como é que você tá, meu amor?
1: Tô ótima, meu bem.
2: Essa rádio na sua voz. Não tem comparação.
1: Eu também acho.
2: Quem é Bruninho perto de você?
1: Ninguém.
2: O Bruninho é fichinha.
1: Eu também acho.
2: Você é quem arrasta multidões dessa rádio. Matizinha, o meu boa tarde aí para todos os motoristas de aplicativos, tanto de Linhares quanto da Grande Vitória e do estado do Espírito Santo.
1: Arrasou.
2: Aqui quem vos fala é Pitbull da rodagem. Pitbull do Uber. Um bom final de semana a todos, um bom trabalho a você, depois
1: Obrigada.
2: Um bom descanso.
1: Obrigada.
2: Que Papai do Céu nos abençoe. Cadeira cativa, aqui somos nós. Simbora,
1: bebê. Abraço pra você. É o nosso Pitbull do Uber, eu também acho, tá? Quem é Bruninho perto de mim, ó, não tem comparação, gente. Não dá nem pra competir. Abraço pra você, Glaucio, nosso Pitbull do Uber. Fala, Paulo, oi.
3: Boa tarde, Nath.
1: Boa.
3: Falei minha música, eu quero ouvir a Banda Malta.
1: Ô, menino, você no comando é 3 horas.
3: Você precisa, boa tarde pra mim. Eu vou dar uma... Essa música eu ofereci pra minha namorada lá no vilage.
1: Tá mandado.
3: A Leila. Um abraço pra todos nós aqui de... Da Pimirinho, os Empaneiros, Mara Thaís, da Oca. Mete marcha.
1: Na
3: Litoral, nós estamos mais que legal.
1: Abraço pra você, Paulo. Obrigada pela sua companhia também. Ó, você no comando é 3 horas, mas já pode pedir sua música e 3 horas eu vou tocar pra você. Manda por áudio. Se você mandar por texto, não vai tocar. Tem que ser áudio. Manda áudio com seu nome, de onde você é. Pede sua música favorita. Pode ser sertanejo, funk, pagode, o que você quiser. E fecha com Na Litoral, tô legal. Fica à vontade pra pedir sua música aqui no nosso Você no Comando, hoje às 3 da tarde. Abraço aqui pro Wesley. Fala comigo, Wesley.
4: Boa tarde, Anetezinha.
1: Fala, bebê.
4: Aqui é o Wesley aqui de Castelo Branco. Quero que você manda mensagem. Manda um alô aí pro Wallace. Meu irmão, Laudicea. Pra Lázaro.
1: Lázaro.
4: Pensarinha. Daqui de São Pedro 3. São Pedro.
1: Tá mandado. Wesley, um beijo pra você, pra toda a turma em São Pedro 3, sintonizada na número 1. Abraço pra maravilhosa Ciumenta. Vai, Ciumenta.
5: Boa tarde, Natizinha.
1: Vai, Ciumenta.
5: Natizinha, hoje é dia do meu segundo filho.
1: Que filho?
5: Dia do Shih Tzu.
1: Ah, dia do Shih Tzu.
5: Ele tá aqui te ouvindo, dá os parabéns a ele, tá?
1: Claro, Pere. Uau.
5: Você vai na Resenha Litoral? Falta
1: claro,
5: você
1: né?
5: lá, hein? Quero te ver lá, hein, Berê? Beijo, estou aqui ligadinha te ouvindo, Natizinha.
1: Abraço pra você. Abraço pra você, Cris. Não sei se Berê vai, não, Berê. Depois você responde aqui pra Cris se você vai no Resenha Litoral, tá? Se a Berê não for, a Cris vai levar a Berê pra vir no Resenha Litoral. Eu sei que eu vou estar marcando minha presença. Beijo pra você, Cris. Um happy birthday pro seu filhote, seu Shih Tzu aí, fazendo mais um ano de vida. Micheline Martins de Taquaraú tá por aqui também, mandando os parabéns pra galera pro Marco França, do faturamento da Unimed. E um happy birthday pra ele. Nossa, povinho famoso, né? Que isso?
6: Mari Fernandes.

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0: Fato Legal, agora são 2h43, tá rapidinho, tá, gente? Você acabou de curtir Na Cama Que Eu Paguei, é rapidinho que eu vou pro intervalo comercial e já volto com mais música pra você. Enquanto isso, aproveita pra mandar sua participação aqui no 999-86-1050, você fica à vontade. Manda beijo, manda abraço, manda seu alô e já manda também seu áudio, tem você no comando 3 da tarde, já estou te avisando, manda seu áudio pedindo a sua música, que 3 da tarde tem você no comando, participa.
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0: 10 em ponto na Litoral, eu tô legal.
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0: Ah, bom que tô ouvindo a Rádio Litoral. E você tá realmente na número 1 do Ibope, bebê, por mais de 4 anos consecutivos. E também no nosso mês de aniversário, que ontem foi aniversário da Rádio Litoral. 32 aninhos de Rádio Litoral aqui no nosso Espírito Santo, comemoramos ontem. Vamos comemorar ainda mais. Em breve vai vir nossa resenha litoral, uma festança pra gente poder celebrar os 32 anos da Rádio Litoral. Aqui no nosso WhatsApp, no WhatsApp não, no meu Instagram, vou começar pelo Clodoaldo. Clodoaldo, ele mandou mensagem pra mim no Instagram, ele pediu pra eu mandar abraço pra ele ontem, eu esqueci de mandar um abraço pra ele ontem, aí hoje ele pediu o abraço dele de novo, eu vou mandar um abraço dele agora, que agora eu tô lembrando, entendeu? Clodoaldo, um abraço pra você, meu amigo curtindo a gente, manda um abraço pra mais quem, quer ver?
3: Manda um alô pra Moisés, Barbudo, e vim aqui fazendo favor.
0: Tá bom?
3: Um alô pra eles.
0: Olha só, o som lá no Clodoaldo tá atorando na Rádio Litoral, bebê. Abraço pra você, Clodoaldo. Pra galera também lá em Colatina, Amanda Alves, tá ouvindo a gente ligadinha lá em Colatina. Ela que é do bar do Corujinha, em Maria das Graças. Ai, que legal, Amanda. Minha madrinha também mora lá no Maria das Graças, em Colatina. Vai que você conhece minha madrinha, depois vamos ver isso aí. Beijo pra você, minha linda. Se você também quer mandar mensagem pra mim no Instagram, pode mandar lá. Às vezes eu esqueço, mas normalmente eu lembro. No @onatizinha é o meu perfil lá no Instagram. Onatizinha, pode ficar à vontade pra mandar seu beijo, mandar seu abraço e mandar seu alô. Quem tá aqui com seu Gibercast é ele, fala.
4: Natizinha maravilhosa,
0: é
4: minha
0: eu.
4: Ídola. Ouvintes da Litoral, boa tarde, desde que vos fala o Gilber Uber.
0: Natizinha,
4: manda um abraço pro Caetano de Cachumirim, porque, rapaz, esse cara fala tanta gente. Só que eu também tenho minha listinha, Natizinha. Tenho minha listinha, eu quero começar mandando um abraço aqui pro Deco Boca de Porco aqui de Viana.
0: Meu Deus do céu.
4: E pro Zé do Feijão.
0: Uhum.
4: E pro Tião Perninha, Natizinha.
0: Uhum.
4: E também mandar um abraço pro Gabriel Santana, o embaixador. Achei figuraça. Passa meu zap pra ele, Natizinha, pra gente trocar ideia. Eu gosto de gente assim, pra cima, alto astral.
0: Tá bom.
4: Gilber Uber, grande abraço, bom sábado, bom trabalho. Na Litoral, eu tô legal.
0: Um abraço pra você, Gilberto. Vou trocar as figurinhas suas aí, você com o Gabriel Santana aí, hein? Você tá doido, o que vai dar nisso? Soninha, do André Carlone, minha amiga, um beijo pra você. Tá enrolada na mudança, mas tá sintonizada na Rádio Litoral, isso que importa.
5: Boa tarde, Natizinha.
0: Boa tarde.
5: Salvador, você trabalhando, meu Deus do céu.
0: De novo.
5: Tô de ação com você, né? Mas tô por cá, hein? Tá sozinha não, eu tô por cá te ouvindo. Eu
0: Boa.
5: E meus filhotes, Maria Eduardo e Lucas. E na Litoral eu tô mais que legal. Natizinha, tá cedo ou mais tarde?
0: Mais cedo.
5: Com as crianças.
0: Ah, tô mais tarde então.
5: Que Deus abençoe sua vida, a todos da Rádio Litoral.
0: Arrasou.
5: Tô por cá, hein, Natizinha.
0: Abraço pra você, Fábio. Pois é, tô trabalhando demais da conta, Fábio. Digo mais, amanhã vou estar trabalhando de novo. Já vou avisar com antecedência a galera aí de Ferrosa, a galera da Serra, a galera também dos outros municípios. Bora todo mundo se encontrar amanhã na final, a grande final da Taça EDP das Comunidades, que vai rolar lá em Ferrosa. É no campo que é novo, um campo bem bonito. Eu não lembro o nome desse campo, gente, mas é lá em Ferrosa. É assim, vai ser magnífico o encerramento, então quero todo mundo lá. Vai ter eu, vai ter Bruninho Molecote, vai ter picolé, vai ter aquele tipo um energético, sabe, do Estrabon. É um repositor de energia, não lembro o nome agora, mas Estrabon vai estar lá. Vai ter também a galera da EDP, vai ter a galera do Sicoob, então a festa vai estar garantida em Ferrosa amanhã na final da Taça EDP das Comunidades. Vou pro intervalo comercial, na volta tem você no comando, pede sua música aí no WhatsApp. 999-86-1050.
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2: E aí, já gravou o seu pedido?
3: Eu espero que sim, né, bebê? Grava seu pedido e manda aqui no nosso WhatsApp, o 999-86-1050. É você no comando a partir de agora na Rádio Litoral. Para você participar desse quadro, é só você mandar um áudio. Tem que ser por áudio aqui no nosso WhatsApp. 999-86-1050. Nesse áudio, você fala seu nome, fala de onde você é e fecha bem bonito assim. Fala sua música, né, que você quer ouvir. Pode ser a música, pode ser o artista. Suponha que você gosta muito de um artista. Eu, por exemplo, gosto muito de Bon Jovi, sei lá. Aí você vai, ah, qualquer uma desse fulano de tal. Aí você pede qualquer uma desse fulano de tal, que eu vou escolher uma bem bonita pra você. E fecha na Litoral, tô legal. Então, bebê, é você no comando a partir de agora. Já pede seu som aqui no WhatsApp, o 999-86-1050. E a gente vai agora pro nosso primeiro pedido musical. Bora ouvir?
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3: Então fala seu pedido, bebê.
4: Boa tarde, Natizinha.
3: Boa.
4: Regina Claudinho de novo, de Taquaraum.
3: Fala comigo.
4: Pra dizer que já que eu tô no comando, eu queria ouvir uma música de Marília Mendonça e Gabi. Intenção. Amo essa música.
3: Então, seu pedido é uma ordem, minha linda. Aproveita.

0: Pode deixar que eu não vou exagerar, não.
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2: Natizinha, Arthur aqui. A gente Arthur, tá indo pra Interlagos, Vila Velha. E a gente quer ouvir Simone Mendes. Minha sogra é muito fã.
3: Ah, mentira.
2: Toca aí.
3: Deixa comigo, a nossa sogra então, hein? Vai pra você.
4: Calma, deixa eu respirar um pouco. Nós somos dois.

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1: Natizinha, já que tô no comando, rola pra gente. Deja vu, um telefone.

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1: Ei, boa tarde, Jetzinha. Pega pra mim, Perla. Totalmente demais. Na Litoral, eu tô mais que legal.

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1: Boa tarde, Natizinha. Luiz Curujão do bairro Bonfim. Já que eu estou no comando, eu queria ouvir uma música de Zeca Pagodinho. Deixa a vida me levar, a vida leva eu. Oferecer para todos os ouvintes da Litoral, amigos e amigas de grupo e moradores do bairro Bonfim. Vamos que vamos!
2: E aí, pessoal? Aqui é Zeca Pagodinho. E esse aqui é a Litoral FM, a rádio do

0: me levar, tá me levando pra não sei aonde, hein? Fechando sequência com Zeca Pagodinho, Deixa a Vida Me Levar, bebê. Começamos com Marília Mendonça, Intenção. Teve também Simone Mendes, Erro Gostoso. Banda de Javu, que deu aquela agitada com o telefone. Perla, Totalmente Demais. E Zeca Pagodinho, Deixa a Vida Me Levar, fechando sequência do nosso Você no Comando. Mas pode ficar tranquilo, tá? Anotei todos os pedidos musicais. Você que pediu o seu som, pediu sua música, pode ficar tranquilo que já já vai tocar pra você aqui na Rádio Litoral. Aqui no nosso WhatsApp, o 999-861050, tem beijo pra mandar pra Adriana. Oi!
1: Boa tarde, Litoral. Boa tarde, Nath.
0: Fala, Adriana.
1: De Jardim Azteca, passando pra desejar uma tarde abençoada pra todos aí. E fazendo unha aqui... ligadinha na Litoral. Na
0: Azul.
1: Litoral eu tô muito mais que legal. Beijo, Nath. Bom final de semana pra todos aí.
0: Um
1: fico
0: beijo
1: com Deus
0: pra você, minha amiga. Agora mandar beijo aqui também pra mais quem? Rosemary Neves, de São Torquato. A Milena Surred tá ouvindo a gente lá em Guaçuí pela Alexa. Acho que é pela Alexa. O Alexa, site, o aplicativo. Tá aí, ó. Nathzinha, manda um beijo pros meus filhos Valentina e Francesco. Meu marido Anderson também, um homem da minha vida. Na Litoral estou mais que legal. Beijo pra você, Milena. Obrigada aí pela companhia de Guaçuí, ouvindo aqui a gente na 102,3. Oi!
2: Ô, Nathzinha, boa tarde, Nathzinha. Quem tá falando é Francisco Santinês, beleza?
0: Beleza.
2: E já que eu tô no comando, Nathzinha, bota qualquer música do Pink Floyd pra nós,
0: porque aqui toca sempre Pink Floyd, né, Francisco? Aí você me quebra, né? Pink Floyd é meio complicado, mas anotei seu pedido aqui, vai que toca no Geração de hoje. Beijo pra você, lindeza. Dedé Moraes de Aracruz, Graça Fernandes do Parque Moscoso, a Denise França, Nathzinha, manda os parabéns pro meu tio, gente, Marco França é famoso mesmo, viu? Manda os parabéns pro meu tio Marco França, viciado na Litoral, desejando feliz aniversário pra ele, que Deus abençoe sempre com muita saúde e um happy birthday pra ele também. Calma aí que minha trilha acabou. Aí sim. Aqui, beijo pra mais quem? Lucas, de Piranema, tá curtindo com a gente também. Tá aqui tocando... tocamos a música dele agorinha.
3: Então liga pra mim, vendeu se eu tô afim. Litoral, Nathzinha, Nathzinha, beijo, gatão, tô ligadinho com você aqui já no piquezinho, bebê.
0: Adoro.
3: Só esperando seguir o baile. 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
0: Nem
3: tá
0: parece,
3: ligado?
0: Nem parece.
3: Beijos na Litoral, tô mais legal.
0: Um beijo pra você, Lucas, obrigada pela sua companhia também. E como eu falei com vocês que aqui na Rádio Litoral vocês estão sempre no comando, vou tocar mais uma pra você, olha aí.
4: Ô, Nathzinha.
0: Fala, Jana.
4: Quero aproveitar, então, na verdade, que eu estou no comando. Pode tocar aquele sambinha maneiro do Menos é Mais. Pode ser qualquer música, que todas deles são fantásticas. Beijo dessa amiga Jana do Centro de Vila Velha.
0: Um beijo pra você, Jana. Vou tocar minha favorita pra você, então.
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1: Litoral, tá legal, belo, fica mais relax, fechando sequência.
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1: E claro, tem a sua participação aqui no nosso WhatsApp, o 999-861050. Manda sua mensagem pra mim aqui, mandando seu beijo, mandando seu abraço. Fica à vontade pra mandar sua participação. 999-861050. Beijo aqui pra ele, Careca Paraguai, oi.
4: Boa tarde, Nath linda!
1: Fala, Careca!
4: Como você tá? Você tá bem?
1: Tô ótimo, e você?
4: Né? Começando a trabalhar agora.
1: Agora?
4: Já liguei o litoral, eu tô ouvindo você.
1: Ah.
4: E a festa ontem foi um sucesso. Sucesso maravilhoso, as fotos que eu vi aqui, ficou massa. Eu mesmo, segundo ano consecutivo que não apareço aí, não ganho nada. Tá osso. Um abraço, Litoral, legal, fui.
1: Você é tão cara de pau, Careca, que a festa ontem nem aconteceu. A festa do Resenha Litoral foi adiada por conta da toda a situação que aconteceu aqui na Rede Gazeta, né? Da perda do nosso repórter Kaique Verni. A gente adiou a nossa festa por conta do luto que a gente tá passando aqui na empresa. E você quer falar que a festa rolou. Rapaz, você não vê... Olha... Ah, é como que aquele... Quando morrer, vai ser um caixão pro corpo e outro pra língua. Fala demais, Careca, fala demais. Ai, ai, ai. Graça Fernandes do Parque Moscoso. Berê, berê, berê.
5: Natizinha. Eita, lelê. Eu no comando. Ah. Eu quero ouvir hoje falamos do sucesso, certo?
1: É, você vai ouvir no geração, gente.
5: Aonde quer covar.
1: Aham.
5: Eu fiz geração. Todos os ouvintes da número um, para meu filho Matheus e para a Cris, que me convidou para a resenha da Litoral. Ok?
1: Ok.
5: Beijo. Bora, vamos atorar.
1: Opa!
5: Até as 19 horas.
1: Até as 19. Beijo pra você, Bri. Agora vocês se resolvem aí pra vir no resenha. Vai ter nova data. Ou vamos marcar de novo com o Glauco pra gente poder fazer aquela festa e comemorar do jeito que a gente merece, com os 32 anos da Rádio Litoral. A Valdineia Miranda mandando abraço pra mãe dela hoje, que é aniversário. A dona Ângela Maria. Happy birthday! Rafaela Cristina tá por aqui também. Beijo pra você. Abraço pra Lúcia Braga, de Vila Graúna, maravilhosa. Em Jardim América, tem a Monique Rosário.
6: Ô, Natizinha, fala, boa tarde. Manda um alô pra Denilson, Júlia, Monique, de Jardim América. Nós estamos aqui, tomando uma de leve,
1: de
6: comendo
1: leve,
6: torresminho,
1: né?
6: De leve. Tá. Tudo de legal na Litoral.
1: Boa! Abraço pra você, lindeza. Agora, de Jardim América, a gente vai pra São Conrado.
7: Boa tarde, Natizinha, do meu coração.
1: Boa!
7: Já que eu tô no comando, passa pra mim, Shakira. Eu não sei o nome da música, mas é a música que ela cantou no final da Copa do Mundo.
1: Ah,
7: beijo,
1: Dadai,
7: Litoral. Te amo, Natizinha.
1: Um beijo pra você, Rosilene. Abraço também pra ele. Antônio de Alto Laje, que tá sabendo mais do que eu aonde que eu vou trabalhar amanhã, né, Antônio?
8: Natizinha, boa tarde. Antônio de Alto Laje. É no Campo do Canarinho, hein?
1: Campo do Canarinho.
8: Rosa, lá. Esqueci. Não esqueço, não.
1: Ah, bom.
8: Tô ouvindo a programação aqui a semana toda, eu tô sabendo.
1: Arrasou.
8: O Campo do Canarinho, que vocês vão estar. Se eu tivesse em Vitória, se eu tivesse, eu ia dar uma passada lá, mas infelizmente não vai dar pra mim.
1: Não, dá sim.
8: Um abraço pra ti.
1: Dá pra se planejar que amanhã, a partir das 9 horas da manhã, então no Campo do Canarinho, em Feu Rosa, vai ter a final da Taça EDP das Comunidades, vai ter eu, Bruninho, vai ter a galera da EDP, Cicobi, Estrabão, e vai ter você também junto com a gente. Antônio, dá seus pulos e aparece lá.
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2: Na Litoral, tô legal. Natizinha por aqui, bebê. Então chama no contatinho no 999-86-1050. Manda seu beijo, manda seu abraço, manda seu alô. Quero você comigo até 7 horas da noite, hein? Bora aqui no nosso WhatsApp. Nossa, tem áudio pra caramba pra mandar. Já tem gente indignada aqui, ó. Que é o careca paraguaio falando que ele não é careca, não. Que ele é carioca, gente. Eu errei, assim. Mas não tem cabelo. Então é careca também. Pode te fazer o quê? Tem que fazer implante capilar, careca. Fala, Fábio.
3: Amigos da Rádio Litoral FM, sou Fábio Araújo de Bela Aurora. Aurora. Já que estamos no comando, quero vir com Raça Negra. Você não sabe de mim.
2: Eu sei sim.
3: Ao prestoso dos amigos do Hospital São Lucas. Gente, um abração, filhos todos. Boa tarde.
2: Boa tarde pra você, Fábio Araújo de Bela Aurora. Oi.
4: Oi, Natizinha. Já que eu estou no comando.
2: Já passou um cadinho.
4: Toca uma do David Guetta. Para o meu amigo Marco França. Feliz aniversário, Kiko.
2: Marco França, tu é famosinho, hein? Rapaz, já recebeu uns 50 aniversários aqui de pessoas diferentes. Happy Birthday de novo, Marco França. Eu quero saber da festa, do bolo, onde que a gente vai tomar o negócio. Porque só tem parabéns até agora.
5: Não, assim não dá, Natizinha. Ah. Eu tenho que levantar da música, da máquina e dançar essa música.
2: Ah, banda de javu.
5: Não dá pra ficar costurando, não.
2: Dá não.
5: Tem que levantar e dançar que nem uma
2: também
5: louca
2: acho.
5: Aqui pra todo mundo olhar na minha garagem.
2: É oh, isso.
5: Meu pai, essa música é demais. Dá vontade de tomar uma breja.
2: Quase, vontade não. Vontade passa. Pega e toma uma logo, Elisete. Um beijo pra você, minha linda. Ô, Zéria Silete de Flechar 1 tá com a gente também. Abraço aqui pros Ninja Netson, meu amigo Ninja Netson, um beijo. Livino, nosso homem vinheta, tá colado com a gente também. Gil Souza do Prolab, não passou seu áudio, vou passar seu áudio agora então, vai.
6: Boa tarde, Natizinha. Boa tarde. Você no comando de hoje, eu quero ouvir. Todo mundo vai saber do grupo Pele Morena. Beijo,
2: Gil
6: do Prolab.
2: Beijo pra você, Gil.
6: Tô legal.
2: Agora passou, antes não passou, mas agora passou. Beijo pra você, Gil, daqui a pouquinho eu toco Pele Morena, viu? Quem tá aqui, gente do céu, mandou um podcast esse negócio da Ju.
7: Ô, Nath, eu tô aqui em Itaoca, Itapemirim. Aham, pelo amor de Deus, já passou de Piuma, Iriri, Xeta.
2: Meu Jesus.
7: Aqui, eu vou embora só amanhã de tarde. Olha aqui, pelo amor de Deus, segue o baile aí.
2: Aham.
7: Você abre.
2: Aham.
7: Esse, coisa aqui,
2: depende, não
7: fica aqui, tá
2: abrindo muita coisa, não.
7: Pra me escutar a sua voz,
2: tá,
7: né?
2: Bom.
7: De hoje, eu sinto o fato da sua voz,
2: eu
7: viu,
2: minha
7: linda?
2: Tô falando, amiga.
7: Manda mensagem aí, tá bom? Tô aqui, mas ligadinha aqui. Na Itaoca.
2: Um beijo pra você, Ju, maravilhosa. Continua curtindo a gente, viu? Ela vai pra tudo quanto é canto e sempre tá com a gente aqui na Rádio Litoral. Beijo, Ju. Fala pra comigo, é o John de Santo André.
8: Natizinha, minha linda, boa tarde. Não vejo ninguém na minha frente,
2: bebê. Abraço pra você, John.
8: E na Litoral, eu tô muito mais que legal. Cê tá doido?
2: Abraço pra você, John. Não vejo ninguém na minha frente, bebê. Careca Paraguaio tá aqui reclamando, falando bem assim que o nome dele não é Careca, é Carioca. Ai, tô falando, é um chorão mesmo, viu? E você manda sua mensagem aqui no WhatsApp, o 999-86-1050, que eu vou pro intervalo comercial rapidinho e na volta tem 60 minutos de música direto. Ah, gente, eu esqueci, tem prêmio nessa hora, ó, vocês vão bater em mim, né? Mas tem código secreto.
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4: Boa tarde, Natizinha. Aqui tá falando Leonardo Bastos, Otávio Viana, dá alô pra nós aí. E toca aquela música que eu gosto muito. É Gustavo Lima. Eu sou fã dele. Nós escuta Litoral. Boa tarde pra todos aí. Bom sabadão pra todos. Vamos que vamos. Só na alegria.
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0: Pauta Legal, Melzinho com Thalita Mel e Xande de Avião. Agora são 4 horas e 20 minutos, Nathzinha por aqui até 7 da noite com você. Está curtindo muita música, é uma hora direto, sem nenhum intervalo comercial. Apenas a sua participação a partir de agora no 999-86-1050. Daqui a pouquinho tem mais um código secreto que vale R$300 para você gastar do jeito que quiser nas lojas Mini Preço. Então não dá mole não e fica esperto para ouvir o terceiro código secreto litoral. Quem tá por aqui é a Lourami. A Lourami falou bem assim, Nathzinha. O Jonas Brown, ele é primo do meu marido, Vanderlei Schultz, que também foi um grande radialista e jornalista. Eu fui jornalista junto com ele durante 32 anos em Baixo Guandu. É, meu esposo faleceu e antes de morrer ele tocou com o Jonas e ficou feliz em saber que o Jonas também é radialista. Olha que legal, gente. Um beijo pra você, Lourami. Tenho certeza que tem histórias incríveis vocês aí na região de Afonso Cláudio. Beijo também pro Salmo. Salmo Cardoso de Serra Dourada 1 tá ligado com a gente. Tá, beijo pra você, Salmo. Beijo pra mais quem que mandou seu áudio por aqui. Aline de Alto Boa Vista. Aline, eu tô desde ontem pra agradecer você, mas eu esqueci. A Aline veio aqui na rádio, não sei que horas que ela veio aqui, deixou uma base pra mim, uma base nova da Mary Kay pra eu poder experimentar. E aí eu peguei a base, eu ia postar no Instagram e esqueci. Aí eu ia falar na rádio e esqueci também. Aí você mandou áudio agora, ainda bem que você mandou áudio que eu lembrei. Fala, Aline.
1: Ei, Natizinha, minha best.
0: Oi, minha best.
1: Maravilhosa.
0: Linda.
1: Aline aqui de Alto Boa Vista, passando pra desejar
0: cadê
1: a todos
0: minha base? Peraí.
1: Um sábado maravilhoso, cheio de realizações, cheio de coisas boas pra poder fazer. Um beijo pra todos aqueles. Ó, tem uma ouvinte aí que tá lá em Itaoca. Itaoca também é minha terra, tá?
0: É mesmo?
1: Um beijo pra nossa amiga ouvinte que tá lá ouvindo vocês aí da rádio. Um beijo pra todos.
0: Base, eu tô com a base na cabeça, mas foi corretiva. Ela mandou pra mim um novo corretivo, que ela é vendedora da Mary Kay. Mandou pra mim um novo corretivo. Eu vi o corretivo, eu li a sua cartinha também, mas eu esqueci de te mandar uma mensagem. Aline, me perdoa, tá? Me perdoa mesmo, mas agora eu tô fazendo a minha retratação. Beijo pra você, Aline. Um sábado maravilhoso pra você. Pro Alexandre Couto, de Jacaraípe. A Jerusa Pissaia, de Guarapari. Dani Falcão, de Santa Mônica. José Manuel, de Bandeirantes. Beijo pra Vanessa Nunes, de Souza. Rubia Franco, do Alto Laje. Gêmima, tá curtindo com a gente também. É, Luiz Corujão, do bairro Bofim. Que Luiz, que dia que é hoje?
2: 25 de julho. Sabadão. Boa tarde, Nathzinha.
0: Boa
2: tarde, meus amigos e amigos de grupo, moradores do bairro Bonfim e ouvintes da litoral. Luiz Corujão, do bairro Bonfim. Eu tô aqui com a minha esposa, Lacimere, meu netinho, Gael, meu amigo Luizinho, conhecido como Cauê, sua esposa, Luzia. Curtindo esse sapo maravilhoso, tomando aquela
0: geladinha!
2: E tomando também aquela cachaçinha, comendo um churrasco e vamos que vamos. Se liga na litoral que você fica mais que legal.
0: Valeu, Corujão. Um beijo pra você. Ele mandou fotinha também lá na churrasqueira. Olha aí a galera do aplicativo e do site. Vou botar a foto do Corujão aí pra vocês verem aí, ó. Aí ele aí, ó, tirando maior onda, tomando a sua geladinha, tomando a sua cachaçinha também. Até porque é sabadão, né, Corujão? Beijo pra você, lindeza. Obrigada pela companhia também. E agora?
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3: Boa tarde, Natizinha. Aqui é Renata Duarte, de Serra Dourada. Já que eu estou no comando, toca pra mim, Léo Santana, Academia. Na Litoral, eu tô legal.
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5: 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Aí, ó.

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2: Na Litoral, tá legal. Agora são 4h45, você acabou de curtir Léo Santana, Academia, bebê. Aqui na Rádio Litoral toca as músicas que você quer ouvir, né? Você tá vendo aí, tá rolando várias músicas que foram pedidas no Você no Comando. Tô tocando pra galera aqui na Rádio Litoral. Aqui no nosso WhatsApp tem a Eliane Pereira de Graúna, que tá sintonizada com a gente, junto com a Cris. Cris Ciumenta, dona do Faça Fácil. Beijo pra vocês, minhas lindas. Beijo pra Vanessa, também que tá com a gente. Vanessa Nunes de Souza, sua linda, obrigada pela companhia. Tem aqui Marcos Gargamel de Jardim Camburi. Gênima, tá curtindo com a gente no BNH de Baixo. Rúbia Franco, do Alto Laje. Jairo Roberto tá por aqui. Manuel Felipe. Gustavo Cipriano, boa tarde, bebê. Fala.
3: Fala, Litoral. Boa Oi. Tarde, galera.
2: E aí?
3: Gustavo aqui, já que eu tô no comando, hoje é aniversário da minha esposa. Então toca a música Minha Namorada do Ferrugem.
2: Opa!
3: Já sabem, né? Na Litoral, eu tô legal.
2: Abraço pra você, Gustavo. Daqui a pouquinho vou tocar pra você Minha Namorada de Ferrugem, pra você homenagear sua esposa, viu? Beijo pra você, lindeza. Obrigada pela sua companhia e participa você também. WhatsApp liberado no 999-86-1050 e bora com a Agenda Litoral.
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6: E aí, galera, voltei. O fim de semana chegou de vez e junto com ele a Agenda Litoral vem com mais opções de bons rolês pra você curtir muito. Vem comigo. Hoje vai rolar uma roda de samba com gostinho do Rio de Janeiro. O grupo Bom Gosto chega no Casa Brava a partir das 21h, trazendo aquele clima que todo mundo ama. Música boa e uma companhia melhor ainda. Então, já garanta seu ingresso e prepare o samba no pé. Mas o samba não para por aí. Ainda hoje, o Alisson do Banjo te convida para o aniversário de 51 anos dele, a partir das 16h, no Garrafeiras Botequim, em Vila Velha. A comemoração vai reunir amigos, músicos e apaixonados pela música. Nomes como Andréa Neri, Ricardo Brasil, Júnior de Oliveira e Marcelão Compositor. Para garantir o seu ingresso, acesse zigtickets.com. E para fechar o fim de semana, que tal um rolê com a família? O Capixabinha Festival começa hoje e vai até amanhã, lá no estacionamento do Shopping Boulevard, das 10 da manhã às 10 da noite. O evento possui uma programação voltada para as crianças e irá receber shows e atividades recreativas para toda a família. E o melhor, a entrada é gratuita. Basta chegar lá com 1 quilo de alimento não perecível. Bom, eu vou ficando por aqui, mas eu quero ver você curtindo muito esse fim de semana no Instagram da Litoral. Então, posta aquele story e marca a gente, @LitoralFM. Ah, se quiser me acompanhar, siga lá, @AtainaBahia. Beijos!
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0: Menos é mais, Henrique Castro, tem sim.
1: Vamos!
2: Na Litroto Legal, Henrique Castro e Menos é Mais, fechando sequência 4h59 agora, bora com o resultado. Saindo agora, resultado de promoção. Agora você vai faturar, ia falar convites, mas na verdade é R$300 pra gastar como quiser nas lojas Mini Preço. E quem levou pra casa esse presente foi a Maria Gomes Ferreira. Final de telefone 1331 de Presidente Médici Cariacica. Parabéns!
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2: E eu volto já já, bebê, com mais uma sequência imperdível do Segue o Baile Litoral. Não sai daí, não.
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1: No comando, DJ Jonas Brown, com mais uma edição do Segue o Baile Litoral. Na Litoral tá legal, agora são 5 horas e 4 minutos. E na Tizinha, junto com você, trazendo essa festa maravilhosa. O melhor do funk com o melhor DJ, arroba Jonas Brown no Instagram. Já segue lá e dá aquela moral pra ele, tá? Ele que toca em vários casamentos, aniversários, toca na sua festa. Então vai lá no Instagram, segue ele. Pode seguir ele, pode pedir a sua música também lá no arroba Jonas Brown. Fica à vontade. O nosso Segue o Baile vai começar já já, mas antes, pode mandar sua música no WhatsApp no 999-86-1050. Fica à vontade. Manda seu beijo, manda seu abraço, manda seu alô. Me conta o que você tá fazendo de bom e me conta como que você tá curtindo o Segue o Baile Litoral também. Agora a gente começa o Segue o Baile Litoral e bora começar, bebê? Vou começar assim, ó, bem gostosinho, sabe? Ó, Se Saudade Sentir, com MC Livinho, né, ó?
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0: Acabou de curtir o primeiro bloco do Segue o Baile Litoral, bebê. DJ Jonas Brown arrasando, mas ele volta já já, depois do intervalo comercial, com mais um set gostosinho pra você.
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1: Boa tarde, tô ligado na Litoral. E na Litoral tô legal. Jordik da Gurijica. Tô aqui ouvindo a Litoral, de boa, tranquilo. Queria ouvir um som aí, se for possível, você tocar aí um Sorriso Maroto aí. E oferecer para meus amigos lá de Cariacica, Vila Velha, Serra, o Pedro, Pedrinho, atleta lá de Serra Sede. Um abraço para você, uma boa tarde aí, um bom trabalho.
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3: E um Sorriso Maroto fazendo aquele... Uma coisa diferente, diferente.

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1: O meu também fica, agora são 6 horas em ponto, na Litoral tá legal. A gente tá aqui na nossa reta final, e daqui a pouquinho tem Pagode 10 Litoral. E sempre a sua participação no WhatsApp, o 999-86-1050. Você acabou de curtir Sorriso Maroto, Escondido dos Seus Pais. E daqui a pouquinho tem 30 minutinhos de muito pagode com Pagode 10 Litoral. Antes de mais nada, bora aqui no nosso WhatsApp. Tem ela, maravilhosa, minha best. Oi, Neuza.
2: Boa tarde, Natizinha.
1: Boa tarde, minha linda.
2: Passando pra desejar um ótimo final de semana. Tudo de bom pra você.
1: Obrigada.
2: Pra todos os ouvintes. Pra na nós. Litoral, tô mais que legal. Parabéns, Rádio Litoral. Beijo, gatinha. Tchau, tchau.
1: Um beijo, minha linda. Ontem foi nosso aniversário de 32 aninhos da rádio, que é o número 1. Comemoramos em grande estilo e vamos comemorar ainda mais, porque em breve vai ter nossa resenha Litoral, vai ter aquela festança também. Felipe Aragão tá curtindo com a gente por aqui também. Abraço pro Paulo Sérgio, mandou mensagem pra mim. Natizinha, quer ver, ó? Tá pedindo aqui música pra gente, pra mandar pra namorada dele do Village. Abraço pra você, Paulo. E só falta você. Manda aqui no WhatsApp no 999-86-1050 que eu volto já já com o Pagode 10 Litoral.
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0: Eu sou de pagode puro. Obrigado, São Paulo. Obrigado, minha gente. Noites como essa a gente não esquece. Muito, muito, muito obrigado, São Paulo.
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2: Na Litoral Tô Legal, fechamos sequência. Agora são 6:30, você acabou de curtir o Pagodez Litoral, que volta agora amanhã, às 14h, no seu domingão, bebê. Continua aqui na minha reta final, em meia horinha pra Natizinha aí descansar, mas amanhã tem mais trabalho. Mas enquanto isso, manda suas participações, as últimas participações, aqui no nosso WhatsApp. O 999-861050. Fala, Gilberube! Oi!
3: Boa noite, Litoral, boa noite, Natizinha, boa noite, boa. Ouvintes. Natizinha, Gilberube ainda por aqui, hein? Junto com você na sua última hora de programa.
2: Exatamente.
3: E depois você vai num merecido descanso, né?
2: Aham.
3: E pra dizer que na Litoral eu tô legal e que eu não te largo por nada, Natizinha. Natizinha, se eu tô ligado desde cedo, eu posso dizer que eu estou litorando?
2: Não,
3: você
2: sai tá, fora.
3: Não pode
2: não,
3: falar
2: não,
3: isso.
2: Não, sai
3: Natizinha,
2: fora.
3: Natizinha, você é uma lady. Na Litoral eu tô legal.
2: Abraço pra você, Gilberube. Meia horinha aí pra eu poder ir embora, mas estamos na reta final. Não vem essa coisa de litoral, não sei se litoral é só o Bruninho. Tô fora.

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0: Mariana Fagundes!
1: Na literatura legal, Geninho e Mariana Fagundes, peão todo tatuado, fechando sequência. E agora, Natizinha tá indo nessa, bebê. Obrigada pela sua companhia até agora, 7 horas da noite, me fazendo companhia até aqui na Rádio Litoral. E amanhã estarei de volta na Taça EDP das Comunidades. Espero você por lá, tá? Então vamos marcar presença lá em Fio Rosa, no Campo do Canarinho. A galera que puder lá curtir, aproveitar junto com a gente, vai ser muito bem-vindo. A partir das 8, 9 horas da manhã a gente vai estar por lá. Vai ter eu, Bruninho Molecote, galera da EDP, do Cicobi, do Estrabão. E claro, as comunidades das finalistas, marcando presença também pra gente saber quem vai ser o campeão, a equipe campeã, tanto no masculino como no feminino, da Taça EDP das Comunidades. Então amanhã a gente se encontra no Campo do Canarinho, em Fio Rosa. Um beijo pra vocês. A gente se encontra também aqui na Rádio Litoral a partir do meio-dia, no seu horário de almoço, na segunda-feira. E eu tô on também lá no meu Instagram, então segue lá no @onatizinha. Beijo pra vocês, muito obrigada por esse sabadão. Segue no Instagram, @onatizinha. E até amanhã, em Fio Rosa, e segunda-feira aqui na Rádio Litoral, bebê. Beijo!

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